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2: 9:40.
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2: 10 e 5
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0: Meia-noite 44.
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0: 3h52.
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0: 4 e 9.
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0: 4h46.
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É o Café e Viola, meus amigos. Bom dia. Já estamos na segunda-feira. Depois do final de semana é segunda-feira, né? Passa domingo, sábado e daí é segunda-feira. É o Café e Viola nesta manhã do dia 10 de agosto. 10 de agosto já, meu Deus do céu. 10 de agosto, meus amigos. Você foi um mês quase também, né? Vocês viram? Você foi quase um mês. Você foi quase um mês. Você foi. Vamos lá, já que segundou, né? Pessoal já na movimentação. Pessoal já se mexendo. Pessoal já vivendo mais um dia aí com a graça de Deus. Vamos lá, sem preguiça. A vontade de viver.

5h53 já. Bom dia, 5h53. Oi, dona Olivia, bom dia. Tá bom então, dona Olivia. Seu Luizão já estão acordados. Sou Olivia, seu Luizão. Acordo cedo ali, a dona Olivia e seu Luizão. 5h54 da manhã já. 5h54. Bom dia, Lebrinha. Vamos. É, a dona Sônia já acordou, né? Se o Lebrinha tá acordado, a dona Sônia também já acordou, né? Acorda antes, né? O Hilário Azumira também, bom dia. Ô, Zé, tu já tá acordado, Zé? Agora fiquei admirado. O Zé do Sananduva ali, bom dia, Zé. Um abraço pra você, viu, Zé? Acordou já o Zé também. Mundão, velho. Até ajustar aqui. Começar bem, né? Não é fácil. É assim mesmo. É, a mesa nossa é álcool, né? Daí, quando dá um friozinho, ela incomoda mesmo. Ela incomoda. Ela atrapalha. Ai, ai. 5h55, alô, Cassol. Vamos, né, piazada da coleta ali. Bom dia pra vocês ali, viu, gurizada? Um abraço pra vocês ali também.

5h58 já aqui no Café e Viola. Felicidade é bom dia. Ô Tatinho, bom dia. Hoje está comigo. E azar que tá na rodagem aí já, bom dia pra vocês. Aí. Os piá do leite. Os piá que puxa o leite, bom dia pra vocês aí, viu? Então no puxa do leite ali, um abraço também pra vocês, tá bom? Pesada a ração. O pessoal que puxa o pintinho, né? Pessoal do frango, pessoal do porco. Vamos lá, gente, não tem o que fazer. O graneleiro, bom dia. 5h58 da manhã. 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

Creio em Deus Pai Todo-Poderoso, Criador do céu e da terra, e em Jesus Cristo, seu único Filho, nosso Senhor, que foi concebido pelo poder do Espírito Santo, nasceu da Virgem Maria, padeceu sob Pôncio Pilatos, foi crucificado, morto e sepultado, desceu à mansão dos mortos, ressuscitou ao terceiro dia, subiu aos céus, está sentado à direita de Deus Pai Todo-Poderoso, donde há de vir a julgar os vivos e os mortos. Creio no Espírito Santo, na Santa Igreja Católica, na comunhão dos santos, na remissão dos pecados, na ressurreição da carne, na vida eterna. Amém. Ave Maria, cheia de graça, o Senhor é convosco. Bendita sois vós entre as mulheres, e bendito é o fruto do vosso ventre, Jesus. Santa Maria, Mãe de Deus, rogai por nós, pecadores, agora e na hora de nossa morte.

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10: 6h10 da manhã, já de segunda-feira. Bom dia, dona Carmen Teles. Bom dia, alô, pro Sebastião lá do 35. Um abraço pro Zé lá do Morro, tá ligado no programa também. Alô, Zé, bom dia, Nova Esperança. Olha ali, ó. Manda um alô pra mim e o esposo Eloy Garcia, do Rio da Prata. Já estão mateando lá, ó. Um abraço ali pra dona Arlete Galvão. Pra vocês de Rio da Prata. 6h10 da manhã. Bom dia, Lucimar Castelli. Bom dia, Henrique. Também já acordou. O Hilário e a Zumira também já estão acordados. Às 6h11 da manhã, gente. 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Alô, Galdério, bom dia. 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E aí, seu Vomir Silva, acordamos? Seu Valdemar Leão, bom dia. Alex e a Dona Marta, um abraço pra vocês aí, viu? Ah, o seu Valdemar também tá ouvindo agora, mas que tal? Um abraço pra vocês aí, viu? Alô, Nova Prata do Iguaçu, bom dia, Nova Prata do Iguaçu. E aí, Rodrigo? Um abraço, guri, uma ótima semana. O Daco já tá acordado, piá. Se precisar de alguma coisa ali na Bertoglio, tem, viu? Desde as 4h30 já.

0: 6h16, o Leôncio Leonel. Um abraço, Vilcinho da Costa. O Leonel eletricista, bom dia, Leonel. Será que o Leonel eletricista escuta ali o nosso programa? Uma vez levantava cedo o Leonel, né? Agora eu acho difícil, né? Bem complicado. Ô, Belino, bom dia. Como é que tá aí? Pessoal da Toscana, um abraço pra vocês também. O Alcides Alves, o Ronsani também, bom dia. Pedrão, Paulão, os polaquinhos, né? Estão lá em São Domingos, ouvindo nós.
1: Bom dia, Cláudio.
0: Bom dia.
1: Uma música boa aí da tua escolha, pô. O João Cesário, o Zé Godini estão lá em Palmas já.
0: Meu Deus. Beleza? Mas anda, né, esse Zé Godini, né, seu João? Eu acho que ele anda demais. Um abraço, Zé Godini.
2: Ô, Cláudio, bom
0: Opa.
2: Dia. Boa semana aí, Deus abençoe.
0: Acordou.
2: Boa semana pra peleia, né, Cláudio?
0: Tem que fazer.
2: Vamos troteando aí. Toca uma música boa aí. Coloca uma do João Luiz Correia pra escutar aí. Tá bom, Cláudio? Um abraço aí.
0: Valeu, meu guri. Que tal, Mitrute, velho? Já tá no trecho, Mitrute? Tá na peleia já? Tava dando uma olhada nas notícias aqui, mas que fiasqueira já, né? Tamo aí só em agosto, gente. Começou a fiasqueira ali. Mas pare. Não. Vamos parar, né? Eu tô falando, gente. Os caras não têm proposta. Ninguém tem proposta boa. Eles só têm um pensamento, eu acho. Eu tô começando a notar isso aí. Observar bem isso aí. Eles ficam brigando, não tem nada. Hã? Você viu só? Maqui, fiasqueira, começou as fiasqueiras! Mas vão se esconder, meu Deus! Vão se esconder!
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0: 6h25 da madrugada já, 6h25. Bom dia, Jauri, Dona Maria Salete Inês, o Jairão, bom dia. Um abraço pra vocês aí. Anderson Belusso, bom dia, meu garoto. O tio Adecir, será que tá acordado, homem? Morando lá na cidade. Pois é, ontem deu empates. Deu empates. Palmeiras ontem empatou com o Inter. Eu tô falando que o meu Inter vai se recuperar, gente. Vai. Né, Juca? Eu acho. Eu acredito, Anderson. Pois é, mas ele tá tratando o Jacu já nessas horas, né, Pia? Tratando os bichos lá já. 6h26 da manhã, já 6h26, agora 6h26, pessoal da CEA Agrival Agronegócios, referência e recebimento de grãos, segurança, confiança, cada entrega. 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
1: Ô, Claudinho.
0: Ô, Bastião.
1: Rola um trio parada dura aí pra nós, cara. Tá bem antigona pra nós. Senão a do Barreirito.
0: Beleza? Ah, Bastião, velho. Acordamos, Bastião. Tamo aí, né? 6h29 da manhã já.

0: Meu amigo Adilino Colorado. Osíris, bom dia. Vanilda Bonetti também, bom dia pra vocês.
1: Bom dia, seu Cláudio. Bom dia. Nilcinho, Adão Gaspar, Bastião Barbudo, Mano, Sérgio Arapiacema, Tarzinho, Baranós, o Adirzão.
0: Tudo que não acorda cedo.
1: E todos os ouvintes da rádio. Todos os ouvintes da rádio. Parabéns pro dia do pai que foi ontem. Parabéns pra tu também que é pai. Foi possível você rodar pra essa turmada aí. Caçando tatu. Beleza, piá. O Miguel não adianta, ele quebrou o rádio, né? Nem vou oferecer pro homem, né?
0: Mas viu, Zé, ali metade que tu mandou abraço aí, mais da metade não escuta o programa, né? Ih, bem mais da metade não escuta o programa.
2: Bom dia, bom dia, bom dia, tudo certo, tudo tranquilo, Lex, tudo Lex, 100%, ó. Viu, tem um de pé na patroa, tomei preço todo o programa, viu, Clóvis? Manda uma música boa aí, uma do Porca Véia, Castração a Pialo, beleza, um abraço, um bom dia, viu? E o resto do povo não vai se levantar hoje. Segunda-feira, friozinho.
0: Tá frio, Sidney. Pensa no frio. Que eu acho que deve estar uns 8 graus, que é 7 graus. Até nem vi ali fora. Um 6, friou tanto assim, Sidney. Meu Deus. Eu calculei hoje de manhã que estava muito frio. Eu calculei. Fazia dias que não botava casaco. Seu Lúcio da Vila Rural, bom dia, seu Lúcio. Um abraço também pra vocês aí, viu? 6h33 da manhã. 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
3: Ô Clóvis, como é que tá as previsões aí? Que até hoje era pra chover, o resto era tempo bom, agora não sei como é que tá, pelo jeito aí que tá clareando o dia, tá tudo nublado aí, vai chover de novo.
0: Olha, viu, Mitrute, tem previsão aí até de chuva, viu? É, previsão de chuva, Mitrute. Tô dando uma olhada aqui pra essa segunda-feira. Temos aqui pro Salto do Lontra, passando de 10 milímetros de chuva. Amanhã, terça-feira, também, gente. E já partindo pro próximo final de semana aí, gurizada. Vocês calcular, vai ser o dia mais chuvoso ali a partir de quinta, sexta e sábado, domingo, segunda. Na semana que vem é chuva, bastante chuva, Mitrute. Olha, se confirmar essa previsão aí, vamos ter aproximadamente 100 milímetros de chuvas acumulados aí para 3, 4 dias. É bola de chuva. Ô, Valmir, bom dia, Natália, bom dia, Jair Custanaro. Daram já, esse povo. Tem que parar de ouvir a rádio final de semana, gente. Que daí eu escuto sempre ali umas músicas. Sempre eu escuto umas músicas ali. Chega na segunda, não sai da minha cabeça.
4: Isso.

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8: 6h42 da manhã. E aí, Anderson? Como é que tá, bicho, velho? Tudo na paz, hein? O Juscelião não vi mais, homem. Bom dia, seu Paulino, dona Ivonete também. Um abraço pra família toda aí. Saudade São Domingos também. É a Neila. Filha do Neudir Camini. Mandar uma música pro pai, o irmão Neivor Camini. Aquele abraço pra vocês aí. Música do Daniel, meu pai. Um abraço pra vocês. O Neudir deve estar acordado, né? É. Um abraço aí pro Neudir, dona Rita. Acorda cedo, né? Ali acorda cedo. 6h43, o Neivor também acorda bem cedinho. Bom dia, Dona Jurema, Dirceu Alves também, bom dia. Bom dia, Santa Isabel, Maria Lopes também, Coronel Vivida, João Mesomo, seu Maicon, Salvador, Aparecida Silva, o Paulo Sérgio de Souza também, Dona Arena Sema Oliveira. O povo tudo acordado já, meu Deus. Também segunda, né? 6h44. Mas eu tava olhando as notícias ali, gente. Eles vão acabar com os problemas do mundo, né? Pouquinha coisa ali, mais uns dois debates ali e acabou os problemas do Brasil. Aham. Tudo resolvido.

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4: 6h53 já da manhã. Bom dia, Sadi Marafon. Como é que tá? Bicho velho. Santa Catarina, um abraço. Do Norte. Ligado na melhor. Acorda o Ica. Bom dia pra vocês aí, viu, Pelé? Bom dia, Paulo Alves. Tá meio tarde hoje, né, Paulo? Mas também, né, esse tempo aí pra chuva, né? Tempo nublado. Eu acho que chove. O Vilmar Santos, Nova Esperança. Claudir, bom dia, meu amigo palmeirense. Eu não vi o Biavinha hoje. Ô, Biavo, o que que deu? Barba, hoje não deu pra ficar muito alegre, né, faceiro. Né? Biavinha. 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Aí, Bastião, ó. O Parreirito. 6h56. É, Márcio. O nosso Grêmio ganhou, Márcio, também, né? Aham, se recuperou o Grêmio, né? Tá na zona de Libertadores agora.

6:59 já, Dinei. Bom dia, Dinei. Viu, Dinei? Tava fechado semana passada pra balanço, né? 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Mas parece que nessa segunda volta ao normal, tá? 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Tá bom? Robson de Jesus, aniversariante do dia ali. Chega!

0: Bom dia, Valdecir. Meu corintiano. Esse é meu corintiano. Mas é, ninguém fala mais do Corinthians quando ganha, né? Então vamos falar, vamos gavar, o Corinthians ganhou, né? Mais 3 pontinhos na conta. Ninguém quer falar do Corinthians, gente. É que tem pouco torcedor também, né? Acho que tem uns 15 aí no sarto. Barbaridade, né, Valdecir? Meu amigo Altamir, rumo à Foz do Iguaçu. Bom dia, Altamir. Um abraço pra você ali também, guri.
1: Tá aí, Crocs.
0: Opa!
1: Às 7 da madrugada, vamos trabalhar.
0: Bom dia, meu amigo Ivan. Mas não que acordou agora, Ivan, não, né? Já tá na rodagem, né, Piano? Um abraço pra ti ali, viu? Meu Ivan Bruxon. Sassá, bom dia, Leandro, Gibra. Setor rodoviário, hoje aí fico meio na moita, né? Com essa chuvarada, não tem o que fazer, né? O Inácio Vieira, o Irineu de São Valentim. Nunca mais vi. Ô, seu Neucindo. Vamos tomar um café, né? Barbaridade. Daí é uma discutição ali, né, Biava? Que daí tem um flamenguista, uma flamenguista e um parmeirense, né? E agora começou a fazer as contas ali, faz as contas, é jogo a menos. Eu não sei não, hein? Eu não sei não, hein? 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
2: 7
1: certa.
2: 7:06. Vamos, né, Ivan, então? Fraveto, bom dia. Renato Nürnberg. Gente, obrigado pelo carinho e pela audiência de vocês aí. Daqui a pouquinho tem o Homem e a Terra no oferecimento da Copacol, tá bom? Um ótimo dia, dia abençoado, uma semana iluminada com coisas boas. Fé e coragem.

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0: E pra minha filha Nayara, ter compreensão e paciência, simpatia e inteligência e um grande comportamento. 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
11: Olá, meus amigos, tudo bem? Como é que foi o fim de semana? Tudo tranquilo? Nós vamos pedindo licença para conversar de perto com vocês nos próximos 10 minutos. É o programa O Homem e a Terra que está começando. Aqui na apresentação, eu, Roberto Monteiro. E na mesa de som, Oswaldo Hagemeyer.

Hoje é segunda-feira, dia 10 de agosto de 2026. Lua minguante, Dia Internacional do Biodiesel e Dia Nacional da Solidariedade Cristã. E aqui vai o meu abraço especial para os moradores de Goiuerê, município que está fazendo aniversário hoje.

0: Olha só, a campanha nacional de multivacinação está em andamento e é uma oportunidade para que pais atualizem a caderneta de vacinação das crianças e adolescentes menores de 15 anos. Esse esforço para que todos sejam vacinados vai seguir até o dia 1º de setembro e vai ter um dia D nacional da vacinação dia 22 deste mês, para ampliar a cobertura vacinal e alcançar quem está com doses em atraso. Os profissionais de saúde poderão avaliar a situação de cada criança e adolescente e poderão aplicar todas as vacinas indicadas conforme a idade. A campanha tem o objetivo de recuperar esquemas incompletos do calendário nacional de vacinação. Então, aproveite a oportunidade para regularizar a vacinação do seu filho num posto de saúde do seu município. A procura por carne ovina tem aumentado em todo o estado, mas o mercado ainda depende da entrada de animais de outras regiões. No ano passado, a importação de carne de ovinos e caprinos pelo Paraná ultrapassou 238 toneladas. Isso mostra que tem espaço para os criadores paranaenses. Atualmente, cerca de 10 mil cordeiros são abatidos por ano no estado, muito abaixo do que o mercado precisa. Por isso mesmo, as lideranças rurais estão se unindo para criar a Câmara Setorial da Ovinocultura. Somente com a união dos criadores vai ser possível organizar a produção para atender esse mercado que existe em todo o Paraná. Nesta quarta-feira, dia 12, a integração lavoura-pecuária vai ser discutida durante a 9ª Jornada Tecnológica no Campo, no Polo Regional de Pesquisa do IDR Paraná, em Santa Teresa do Oeste. O evento vai reunir produtores, estudantes e profissionais que lidam com a atividade pecuária na região Oeste. O Elide Oliveira, pesquisador do IDR Paraná, fala um pouco a respeito dessa prática. Para começar, Eli, a integração lavoura-pecuária é indicada para que tipo de propriedade?
1: Ela é adequada para propriedades de vários tamanhos, desde a pequena propriedade, a média e a grande. Principalmente na pequena propriedade, ela já vem sendo utilizada bastante, principalmente na propriedade leiteira, onde se produz a leite, né, com gado leiteiro, quer seja da raça Jersey ou holandesa. Para média e propriedade, também nós observamos a produção de gado de leite e algumas propriedades de gado de corte. E as grandes propriedades, normalmente, é gado de corte. Para todas as propriedades, o sistema de integração lavoura e pecuária traz muito benefício, não só para a produção animal, mas quando bem manejado, traz benefício para o solo, que beneficia as culturas que vêm depois, principalmente soja e milho, que é a nossa tradição aqui na região Oeste.
0: E que vantagens o produtor consegue com essa prática?
1: As vantagens são muitas. É você manter a oferta de forragem no verão e você também manter a oferta de forragem no inverno. Esse é o princípio da integração lavoura e pecuária, que envolve plantas tropicais e plantas forrageiras de inverno.
0: Quais os cuidados que o produtor deve ter ao adotar essa integração?
1: E os cuidados que o produtor deve ter, nós vamos abordar nesse dia, nesse evento, porque nós vamos estar discutindo a física do solo, problema da compactação, o uso do calcário mais gesso para aprofundamento das raízes, que consegue desadensar o solo, buscar mais umidade através do aprofundamento das raízes. E a preocupação que nós temos também é o consórcio forrageiro. Então, nós estamos hoje consorciando aveia branca, aveia preta, principalmente aveia preta e a par 61 com aveia branca suprema, com centeio, que é uma planta que cresce muito rápido, dá o primeiro pastejo, antecipa em até 5 a 7 dias a hora de soltar o gado no pasto. E também nós estamos Vamos mostrar a leguminosa ervilha forrageira, que é uma planta, além de forrageira, rica em proteína, é uma planta fixadora de nitrogênio no solo, onde as forrageiras vão aproveitar, vai melhorar a vida micro e macrobiológica do solo, e as culturas que vêm depois de verão, quer soja, quer seja milho, também vão aproveitar da condição que uma leguminosa permite, que é a fixação de nitrogênio, né? Que não seria mineral, mas seria um nitrogênio mais orgânico, prontamente absorvível pelas culturas que vêm depois, inclusive para a soja.
0: Tá bem, Eli, muito obrigado pela sua participação. Bom, as atividades da jornada começam a 1 da tarde e vão até às 4h30. E mais informações você consegue pelo WhatsApp. Anote aí o número 45-3231-1713. Repetindo, 45-3231-1713. Uma das formas do produtor aumentar seu rendimento com produtos agrícolas é a agroindustrialização, quer dizer, transformar uma fruta ou hortaliça num alimento de maior valor. Em Iretama, 12 produtoras resolveram apostar nessa alternativa. Elas participaram recentemente de um curso de produção artesanal de geleias e doces. Durante o curso, elas aprenderam técnicas modernas de beneficiamento e conservação de frutas. Além disso, as produtoras também ficaram sabendo um pouco mais a respeito dos mercados para esses produtos, como o Programa Nacional de Alimentação Escolar e o Programa de Aquisição de Alimentos. Mas não foi só isso. As mulheres tiveram orientações a respeito da redução do desperdício, dicas de higiene no campo, e métodos avançados de conservação, como o tratamento térmico, vácuo e pasteurização. E um próximo passo importante a seguir é a busca pela certificação e rotulagem dos produtos, para expandir a clientela dessas produtoras. Só assim elas poderão vender seus produtos para os programas oficiais e também no comércio regional.

0: semana que vem, no dia 18, uma mobilização no país deve chamar a atenção de toda a população rural para os cuidados com embalagens de agrotóxicos. Vai ser o Dia Nacional do Campo Limpo. Durante esse dia, diversas atividades serão realizadas para informar as pessoas a respeito de como essas embalagens devem ser tratadas e qual o destino adequado desse material. Em cada região ou município deve acontecer alguma atividade. O importante é que todo mundo participe e contribua para que o meio rural seja um ambiente mais seguro e sem contaminações. Minha gente, nós vamos ficando por aqui. Eu deixo um forte abraço a todos vocês e amanhã estaremos de volta, neste mesmo horário, para mais uma apresentação do seu programa O Homem e a Terra. Até lá, se Deus quiser. Tchau!
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5: Olá, tudo bem? Bom dia, são 7 horas e 30 minutos, na hora oficial do Brasil, 7 e meia. Hoje, 10 de agosto, segunda-feira, mais uma semana que começa. O céu com bastante nuvens, expectativa de mais um dia de tempo instável aqui na nossa região. E a gente chega para ficar com você a partir de agora, até as 8 horas da manhã, em mais um Jornal da Manhã.
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5: Hoje no Jornal da Manhã nós vamos conversar ao vivo com o comandante do 3º Pelotão da Polícia Militar aqui de Salto Lontra, o sargento Jacir Tertuliano da Silva, informações da área da segurança pública. Previsão do tempo daqui a pouquinho, já a previsão para você conferir conosco também, como que vai ficar o tempo nessa segunda, nesse começo de semana, em toda a nossa região e também em todo o nosso estado. Ainda informação sobre as bets, porque os brasileiros perderam 62 bilhões e meio de reais para as bets em 2025. Essas e outras informações a partir de agora em mais um Jornal da Manhã. Tá tomando seu café? Tá se preparando para mais um dia, para mais uma semana de trabalho? Tá levando a criançada aí para a escola? Quem já está no trabalho também? Sejam bem-vindos. O nosso Jornal da Manhã vai até às 8 na nossa 94.1.
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5: Olha, você tem ideia de quanto os brasileiros já perderam para as bets no ano de 2025? Quanto mais ou menos você imagina que foi o saldo aí da perda dos brasileiros para as bets no ano passado? Mais de 60 bilhões de reais. É isso mesmo, mais de 60 bilhões. A repórter Milena Abreu é quem traz agora as informações para a gente. Conta aí, Milena.
6: As apostas online retiraram 62 bilhões e 500 milhões de reais do orçamento das famílias brasileiras em 2025. É o que aponta um estudo publicado pelo Comitê Nacional de Secretários de Fazenda dos Estados. O levantamento revela que a perda média mensal dos apostadores chegou a quase 5 bilhões de reais, calculando a diferença entre o dinheiro depositado nas plataformas e os valores que retornaram como prêmio. O setor de apostas contesta os números divulgados, mas os pesquisadores alertam que essa transferência de renda compromete o poder de compra e agrava a situação das famílias que já enfrentam altos níveis de endividamento e juros elevados. Os dados do estudo indicam que o avanço das apostas virtuais reduz o dinheiro que o brasileiro teria disponível para despesas básicas do cotidiano e ajuda a explicar o crescimento mais lento do comércio, mesmo em momento de queda no desemprego. Da Rádio 2, Milena Abreu.
5: Obrigado, Milena, pelas suas informações. Para você não se perder na hora, meu amigo, minha amiga, agora são 7h33. 7h33, hora oficial do Brasil. Mais de 13 milhões de crianças em todo o mundo não recebem vacina do primeiro ano de vida. Olha só essa informação, é isso mesmo. Mais de 13 milhões de crianças no primeiro ano aí de sua vida não recebem nenhum tipo de vacina. Mais uma vez, a Milena Abreu trazendo os detalhes para a gente.
6: 15 em cada 100 bebês do mundo têm cobertura vacinal inadequada. É o que alerta relatório divulgado pela Organização Mundial da Saúde e pelo Unicef, que aponta que o maior desafio atual não é iniciar a imunização, mas garantir que as crianças recebam todas as doses necessárias para ficar protegidas contra doenças graves como difteria, tétano e coqueluche. De acordo com o documento, no ano passado, 13 milhões e meio de crianças não receberam a vacina no primeiro ano de vida e outras 7 milhões e 300 mil não tiveram o ciclo básico completo com as três doses da vacina que protege contra essas doenças. Em termos percentuais, a taxa de abandono do esquema vacinal infantil subiu de 4% para 12% no mundo entre 2024 e 2025. Apesar do cenário global preocupante de evasão, o Brasil foi apontado pelas entidades internacionais como um dos grandes destaques positivos na recuperação da cobertura vacinal. O país registrou, no ano passado, o segundo maior aumento do planeta na aplicação da primeira dose da vacina tríplice bacteriana e conseguiu reduzir drasticamente o número de crianças chamadas de dose zero, aquelas que nunca haviam recebido nenhum imunizante. Além disso, o Brasil consolidou uma das maiores coberturas das Américas na vacinação contra o HPV entre o público jovem, superando potências como os Estados Unidos e o Canadá. Diante dos resultados, OMS e Unicef cobram um esforço coordenado dos governos para facilitar o acesso aos postos de saúde e monitorar ativamente as famílias para que os calendários de vacinação sejam completamente preenchidos. Da Rádio 2, Milena Abreu.
5: Obrigado, Milena, pelas suas informações. 7h35, hora certa.
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5: Olha, gente, nessa segunda-feira, as condições do tempo aqui no Paraná seguem sendo influenciadas pelo deslocamento da frente fria pelo oceano. Os índices de instabilidade seguem elevados, proporcionando condições favoráveis para a ocorrência de pancadas de chuvas acompanhadas de trovoadas no decorrer do dia nas diversas regiões do estado. Porém, os maiores acumulados são esperados para as regiões oeste, noroeste e norte. O destaque do dia fica por conta das temperaturas nas regiões centro-sul, sul, Campos Gerais e leste, onde os termômetros à tarde não passam dos 13 graus. Portanto, nessa segunda-feira, novamente poderemos ter o registro de alguma pancada de chuva localizada aqui em nossa região. Mas, a princípio, segundo o CIMEPAR, esse volume previsto é bem pequeno. A temperatura mínima hoje em Salto do Lontra foi de 13 graus, a máxima deve chegar a 23. Nós vamos agora para o intervalo e já voltamos em entrevista ao vivo com o comandante do 3º Pelotão da Polícia Militar aqui de Salto do Lontra, o Sargento Jacir. Já no Jornal da Manhã.
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5: Esse é o Jornal da Manhã para você aqui na nossa 94.1. São 7 horas e 40 minutos. Agora 7h40 para você começar o dia bem informado. Fique com a gente. Vamos até as 8 com muita informação.
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5: Conosco o comandante do 3º Pelotão da Polícia Militar aqui de Salto do Lontra, que é integrado também por Nova Prata do Iguaçu e Nova Esperança do Sudoeste, o Sargento Jacir Tertuliano da Silva. Seja bem-vindo mais uma vez, Sargento. Bom dia.
14: Bom dia, Wesley. Bom dia a todos os ouvintes da Rádio Independência.
5: Sargento, como que foi aí a semana que passou? Como que foram os últimos dias na área aí da nossa segurança pública?
14: Wesley, as ocorrências, né, de maior gravidade, maior relevância, não teve aqui... na área da nossa comarca, apenas aquela situação que a gente inclusive divulgou, né, nas mídias sociais, foi divulgado, foi repassado até um áudio ali também, né, em relação ao furto que teve dos cabos de cobre, né, ali do campão. Então, assim, a nossa região aqui, ela tem diminuído drasticamente o número de furto, mas tem alguns furtos, principalmente nesses cabos de cobre que estão ocorrendo. Então a gente também entrou em contato com a Polícia Civil, foi repassado o boletim de ocorrência que a gente realizou para a Prefeitura, né, desse furto dos cabos. Foi iniciada então a investigação, né? Tem câmeras ali no local, a gente vai atrás de informações, né, de algumas pessoas para tentar chegar no autor desse furto. A gente sabe que não tem ali a data certa que foi ocorrido o furto, então se torna um pouco mais difícil de conseguir localizar o autor. Mas a gente está iniciando a investigação e vai tentar ali lograr êxito em conseguir achar o autor. A gente sabe que o produto do furto vai ser muito difícil de ser recuperado, porque provavelmente já deve ter feito a queima já e repassado já para o receptador. É outro também caso que a gente vai tentar iniciar ali umas buscas para também localizar quem está recebendo esses produtos de furto, né, dos cabos de cobre, que é o principal alvo, né, da gente, é localizar o receptador. Porque se não tem receptador, não tem quem furta, né? Então, porque não tem quem é o comprador. Então, se está ocorrendo esses furtos, a gente vai atrás do autor e também do receptador.
5: Essa questão da receptação, sargento, é bom esclarecer também, né? Porque se enquadra também, se o furto é um crime, a receptação também é crime. Então, quem estiver receptando, seja qualquer tipo de produto furtado, também responde.
14: Eu já vi já várias vezes acontecer que o receptador fica preso e o autor do furto não fica. Sabe? Então, já aconteceu. Então, eu digo para você que, às vezes, a receptação, a pena é mais grave do que o mesmo furto. Então, a gente repassa essas informações... E quem está comprando, né, esses objetos de furto aí, que fique atento, porque se for descoberto, a pena é grave.
5: E mais cedo ou mais tarde a polícia está investigando, tem os caminhos e vai chegar, né?
14: Sim, a gente tem as nossas modus operandi, né? Nós da Polícia Militar e da Polícia Civil, para chegar aí no autor.
5: Essa situação aí, esse furto foi registrado, ocorreu no estádio Sebastião Maria, aqui de Saldolontra, que, diga-se de passagem, está recebendo investimentos aí do poder público e uma obra aí que está sendo feita, claro, para melhorar as condições aí do nosso esporte, dos atletas, dos jogadores, conforto também para a torcida, enfim, um investimento, o estádio sendo iluminado e outras situações também, como a irrigação, essa questão toda aí no estádio Sebastião Maria. A obra ainda não foi entregue, ainda não foi entregue e já ocorreu um furto como esse, então realmente é lamentável, né, sargento?
14: É uma obra desse tamanho, né, dessa proporção que a prefeitura do município está proporcionando para a população e nem foi entregue, né, Wesley, para o uso, né, da população e já ocorreu esse furto. Então é lamentável, né, ter ocorrido esse furto. Nós, a Polícia Militar, tentamos, né, evitar que ocorra esses furtos, mas infelizmente não conseguimos, né? Alguns é impossível estar a todo momento, em todo lugar, então algum furto que o outro acaba ocorrendo e depois que ocorre a gente vai tentar localizar o autor.
5: E é dinheiro do contribuinte, né? É dinheiro do cidadão, é dinheiro do imposto, é recurso público, né, sargento? É investimento do poder público e isso já diz, então dinheiro público, é dinheiro meu, é seu, é do cidadão, é do nosso ouvinte, é quem está nos ouvindo, então é um furto que, uma situação que é a mesma coisa que estivesse furtando algo nosso, porque é do cidadão, né? Então,
14: por isso que a gente pede, Wesley, a ajuda da população para tentar localizar esse autor. Não só o autor, mas também o receptador. Então a gente pede informações da população, ajude nós da Polícia Militar e da Polícia Civil para localizar esse autor e o receptador. Pode entrar em contato pelo 190, 181 ou também diretamente ali na Polícia Civil, né? Eles também têm 197, que é o telefone da Polícia Civil, ou diretamente, né, na Polícia Militar ou na Polícia Civil, ou qualquer na Prefeitura também pode passar alguma informação que chegue para nós. Quem é o autor e o receptador para a gente conseguir lograr isso na prisão.
5: Nessa situação e em qualquer situação, né? A população tendo alguma informação, alguma suspeita, mesmo que algo só suspeito, mas sendo suspeito, a polícia vai averiguar, vai investigar, e enfim. Então a população realmente contribui diretamente para a questão da segurança pública na sua cidade, no nosso caso aqui, então a nossa comarca, né? Porque, como o sargento falou, não tem como os policiais estarem a todo lugar, a todo momento, mas a população, vendo algo suspeito lá no bairro, lá no interior, lá na sua comunidade, enfim, qualquer situação, aciona a polícia. Não quer se identificar? Tem os canais também, né, sargento, para fazer uma denúncia anônima. Então, tem os caminhos aí para que realmente a gente tenha essa sensação cada vez mais de segurança.
14: Wesley, tanto o 190 quanto o 181, 197, que são números mais de emergência, a gente... O 190, né? O 197 é da Polícia Civil e o 181 é o Disque Denúncia. Então, assim, todos eles podem serem feitas denúncias anônimas. Então não precisa se identificar. Se for fazer a denúncia no pelotão particular ali, no pelotão ou na Polícia Civil, a pessoa também vai ser mantida, né? Vai ser preservada a identificação dessa pessoa. Então não precisa ter medo, né, às vezes, de fazer a denúncia. Nós, da Polícia Militar e da Polícia Civil, vamos manter a identidade dessa pessoa anônima, né, para a denúncia, porque é uma coisa que você vai estar ajudando, né, a nós a realizar a prisão desses autores. Então, nós mantemos ali a identidade da pessoa.
5: É um direito, né, da pessoa. Se ela não quiser se identificar, fica no anonimato, né? Fica essa questão da denúncia anônima.
14: Isso.
5: Sargento, sobre trânsito, aproveitando a sua participação aqui, porque é algo que é do nosso dia a dia. O trânsito está aí, né? Enfim, fala um pouquinho, então, da questão aí das rotatórias, as placas aí de pare, também um pouquinho de faixa de pedestre. O que a gente pode orientar sempre o nosso condutor, o nosso pedestre, porque todos nós fazemos parte do trânsito.
14: Wesley, nesses últimos dias, até eu citei para a gente conversar sobre a situação de trânsito, porque nos últimos dias, com o uso da viatura, as pessoas ainda, mesmo assim, desobedecem a lei de trânsito. Então, mesmo na presença da viatura, então a gente pensa, mesmo com a viatura da Polícia Militar transitando naquele local, os condutores não respeitam a lei de trânsito, então imagina quando a viatura não está próxima. Imagine com um outro veículo, ultrapassa pela direita, já aconteceu isso de ultrapassar pela direita da viatura, que é uma manobra não é permitida, né? Gera multa, avançar o sinal de pare, quase colidindo na viatura. Então, assim, foram notificados. Outra coisa, na rotatória, a viatura na rotatória e o condutor ainda avançou, quase também colidindo na viatura. Então, assim, foi uma semana bem conturbada para nós, quase colidimos ali a viatura por duas vezes. Foi devido a nós estávamos devagar, né, não ocorreu. Então, foram feitas notificações para esses veículos.
5: Devagar e atentos, né?
14: E atentos. Então, assim, imagina uma outra situação, às vezes a pessoa mexendo no celular ou desatenta, iria acontecer o acidente. Então a gente pede para a população, cuidem com a... Aqui no município, as ruas estão bem sinalizadas. Todas elas têm a placa de pare, tem ali a faixa de pedestre marcada. Então, respeitar o pedestre também. Aquele condutor que vem atrás, dá aquela distância de segurança para que se a pessoa parar ali bruscamente para que um pedestre passe na faixa de pedestre, que dê tempo de segurar, que evita um acidente. Então, tomar essas medidas cabíveis para que não ocorra o acidente aqui no município. Então, outra coisa, placa de estacionamento. Tem alguns locais que tem privativo para idoso, deficiente. Tem vagas aqui na nossa cidade que é destinada para a Polícia Militar. Isso há anos já foi colocado, porque às vezes a Polícia Militar faz ponto base, que é a que a gente fala que é um policiamento parado ali para... principalmente na área de comércio e na área de bancos. Então, aquelas vagas da Polícia Militar e do idoso, do deficiente, inclusive, foi realizado algumas notificações semana passada para alguns veículos que colocam lá nesse local. Então, tomar cuidado. Antes de estacionar e parar e descer do veículo, verifique se aquela vaga não é destinada para para alguma dessas vagas.
5: Depois que chega a multa, aí o condutor acaba tendo que arcar aí com um custo, né? E pode até ficar meio que nervoso, enfim, mas é o que ele acabou gerando, né? Então não tem, a polícia também não tem como ficar passando a mão, né, sargento?
14: Às vezes você andar uma meia quadra, até uma quadra para ir no banco, para ir numa farmácia, às vezes sai caro. O que você ia gastar dentro daquela farmácia ou dentro daquele, às vezes, banco ali, você acaba gastando em multa. Então você cuidar, né? Para que isso não aconteça.
5: Fazer o certo que daí não dá errado, né? Então é por aí o caminho. Rotatória, sargento, porque as pessoas, nós temos as rotatórias aqui e em alguns pontos há condutores, a gente observa isso também, é que imaginam que por estarem, vamos dizer, na Nicolau Inácio, que é a avenida aí da cidade, tem a preferência. Em rotatória não tem-se preferência, né, sargento?
14: Não, em rotatória não existe preferência. E muito isso que você falou acontece, Wesley, das pessoas estarem na Avenida Nicolau ou na Bertino Warmly, e eles vêm com tudo, avançam, não seguram, isso vai ser feito a notificação. Outra coisa que a gente presenciou, inclusive, com a viatura, o condutor, ele vem da pracinha e passa ali do lado da Cado Agro ali, e ele vem, porque ele tem uma visão boa da Bertino Warmly. Só que o que acontece, ele vem e não para, que a avenida é preferencial. Ele entra com tudo ali, às vezes abre e invade as duas pistas. Ali já foi notificado também o condutor. Então, tem que parar. Se tem a placa de pare, independente se tem visão ou não, tem que parar. Às vezes vem de patinete, que às vezes tem pouca visão, uma motinha elétrica, ou com uma moto, às vezes que tem algumas motos que andam rápido na cidade, sabe? Acaba avançando ali uma lombada. Então, vai ocorrer um acidente. Então, evita esse tipo de situação. Pare em toda a placa de pare. Evita.
5: Rotatória também chega e para, né?
14: Isso. Chega, para, para evitar que ocorra um acidente.
5: Sem dúvida. Sargento, obrigado pela sua participação mais uma vez aqui no nosso Jornal da Manhã. Algo a mais que queira trazer de orientação também para a nossa população, estamos à disposição e desejando já para o sargento, para toda a equipe da PM também, uma ótima semana.
14: Wesley, agora que eu lembrei do nosso passeio ciclístico em Nova Prata do Iguaçu. Ele vai ocorrer sábado agora, né? Acho que é dia 15, se não me engano, mas é sábado agora o passeio ciclístico em Nova Prata do Iguaçu. Todo ano tem esse passeio ciclístico. A Polícia Militar lá de Nova Prata, eles fazem esse evento lá para criança, adolescente, os pais vão levar, os filhos também utilizam ali da bicicleta para fazer o passeio ciclístico junto. É um modo de fazer a população se exercitar, fazer um exercício e também aproximar a Polícia Militar da comunidade. para mostrar às vezes para aquela criança que tem medo da polícia militar que a polícia é do lado do bem e do lado daquela pessoa que faz as coisas certas. Então, a gente quer estender esse convite também para a população aqui de Salto Londra que quer levar seu filho a fazer um passeio ciclístico. Começa às 9 horas da manhã, ali na saída do destacamento da Polícia Militar.
5: No
14: é
5: sábado.
14: Feito, no sábado de manhã. É feito um roteiro ali, né? Vai ter vários brindes ali, bicicleta, bolas, que é feito o sorteio, né? Cada criança que vai lá ganha um número e é ser feito o sorteio com aquele número e você vai ganhando os brindes. São vários brindes ali, de bola até a bicicleta.
5: É um evento já que tem, é tradicional.
14: Tradicional. Né? Todo ano tem esse evento. Se não me engano, acho que está no nono ano que é realizado esse evento. Já é tradicional lá já no município, então a comunidade lá ajuda bastante e participa também em bastante número. Então depois ali vai ter um lanche para as crianças, para todo mundo que estiver participando, para os adultos também. Então é interessante essa participação da comunidade nesse evento. Então a gente estendeu o convite aqui para a população de Salto do Lontra para estar participando.
5: Olha aí, então que bom, que maravilha, né? Convite é em Nova Prata, mas é para toda a nossa região. Pessoal de Salto do Lontra, outras cidades estão nos ouvindo, quiserem participar. Muito bacana esse evento, tanto da Polícia Militar, o passeio ciclístico, pai, filho, mamãe, todo mundo, né? E essa questão também está em alta e é importante essa questão da atividade física, como disse o sargento, além de outras questões aí durante esse passeio. Mais uma vez, então, obrigado, sargento.
14: Obrigado, Elisen, pelo espaço cedido aqui para a Polícia Militar. Uma boa semana para você e para todos os ouvintes aqui da Rádio Independência.
5: Valeu. Sargento Jacir Tertuliano da Silva, ao vivo aqui no Jornal da Manhã, nessa segunda-feira, 7h54. Já já o esporte brasileirão para você.
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5: Olha a hora certa, não se perca na hora, 7h57 agora.
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5: Falando para você de Brasileirão, o Flamengo venceu o Vitória e reduziu a diferença para o Palmeiras. Christian Costa, conta aí pra gente como foi.
20: O Flamengo venceu o Vitória por 2-0 neste domingo no Maracanã. Os gols do time carioca foram marcados por Pulgar e Bruno Henrique. Com a vitória, o Flamengo foi a 42 pontos e está a 6 do líder Palmeiras, que empatou em 0-0 com o Internacional em São Paulo. É bom lembrar que o time carioca tem um jogo a menos. O técnico do Flamengo, Leonardo Jardim, foi questionado na coletiva sobre os atacantes do Cruzeiro, Matheus Pereira e Caio Jorge. Os dois times se enfrentam na Libertadores na próxima quarta.
21: Será um jogo em que esses dois jogadores têm uma importância muito grande no movimento da equipa, mas não pode deixar de fora o resto dos jogadores, não é? Porque, como já disse, o elenco ser um dos três maiores elencos do futebol brasileiro, temos que pensar que o seu coletivo também é um coletivo forte. E é para aí que vamos preparar o jogo, tendo sempre a atenção aos jogadores determinantes, mas ter uma percepção que o jogo coletivo do adversário também é bom. Temos que fazer um jogo nosso também, do nosso lado.
20: A rodada teve outro 0-0 além de Palmeiras e Internacional. Foi no jogo Bahia e Vasco, na Fonte Nova. Os baianos têm 33 pontos e estão em sexto lugar, enquanto o gigante da colina segue na zona de rebaixamento com 22 pontos. E por falar em zona do rebaixamento, quem entrou no temível Z4 foi o Santos. O Peixe perdeu na Vila Belmiro por 2-0 para o Atlético Paranaense. Os dois gols foram marcados por Viveiros, que é o artilheiro do campeonato com 14 gols. O técnico do Santos, Cuca, foi perguntado na coletiva de imprensa se o time tem força para reagir no Campeonato Brasileiro.
22: Numa rodada em que a gente entra na zona do rebaixamento, mas tem que ter equilíbrio. Aí você me pergunta, você tem forças e acha que tem condições? Eu falo para você de coração, eu acho que se você troca o comando técnico hoje no Santos, você não vai resolver os problemas do Santos, nem dentro nem fora do campo. Então eu vou seguir meu caminho, quinta-feira eu vou estar aqui, fortalecido, e já falei para eles o que eu estou falando aqui para vocês, e eles também têm que ter essa personalidade, essa hombridade de quinta-feira, vir aqui representar da melhor forma possível e vencer o jogo.
20: No complemento da rodada deste domingo, mais dois jogos. O Cruzeiro venceu o Mirassol por 3-1 e entrou na zona da Libertadores. Já o Corinthians bateu o Bragantino fora de casa por 2-0. No sábado à noite, Botafogo e Fluminense empataram em 1-1. Também no sábado, o Grêmio bateu o São Paulo por 2-1 em Porto Alegre. Remo e Atlético Mineiro empataram em 2-2 no Mangueirão. E o Curitiba venceu em casa a Chapecoense por 2-1. Agência Rádio Web, produção e reportagem, Christian Costa.
5: Obrigado, Christian. 8 horas em ponto. Ponto final no Jornal da Manhã nesta segunda-feira. Obrigado a todos pela audiência. Um ótimo dia e uma excelente semana.
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8: 8:04. Bom dia para você.

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dia, Independência! Está no ar a partir de agora aqui na 94.1, a sua rádio Independência FM. É segunda-feira, dia 10 de agosto de 2026. E aí? Mais uma segundona chegou, brilhando, mais um dia tá começando, com certeza, com a graça de Deus, pra gente poder fazer acontecer em mais uma segunda-feira e mais uma semana que começa com tudo. Pra você que tá começando a sua manhã junto comigo, bom dia, muito prazer, eu sou Marcelo Henrique, tô por aqui, ó, feliz da vida com você! Música.

A partir de agora te faço companhia até as 10 horas da manhã com mais uma edição do Bom Dia Independência, levando para você muita alegria, levando para você o bom papo, a boa música, a informação, o entretenimento e também, claro, destacando a sua participação por aqui. 991181390, já tá liberado aqui o nosso WhatsApp para você mandar a sua mensagem, para você fazer parte da programação da Rádio Independência, que é sempre feita com muito carinho para você. E aí, como que você passou o final de semana? De boa? Por aí? Sossegado com a família, com os amigos, com o paizão, festejou também, descansou também, bom demais. A segunda-feira chegou e com ela novas oportunidades para a gente fazer acontecer. Mais uma semana nos brindando com muitas oportunidades e com certeza por aqui estou fazendo a minha parte de levar para você aquele bom papo, de fazer a companhia para você que está começando a sua manhã de trabalho, que o seu dia seja maravilhoso, seja lindo, seja abençoado. Para você, minha amiga,

0: Meu amigo que está em casa, minha amiga que vai fazer a faxina agora na segundona, meu amigo agricultor, você aí do interior, aqui de Saldo Lontra, dos municípios aqui também da região, um grande abraço para você. Meu amigo motorista que está viajando já pelas rodovias de nossa região, onde quer que você esteja, tudo de bom. Conto com a sua companhia, conto com a sua audiência para nós irmos juntos a partir de agora em mais uma edição do nosso Bom Dia Independência, tá bom? Fica à vontade, Bom Dia Independência está no ar com você a partir de agora.
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0: E pra gente começar, tem a nossa mensagem do dia.
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0: Como sempre, esse momento especial das nossas mensagens aqui na programação da Independência FM, no nosso Bom Dia Independência. Antes de eu trazer aqui a nossa mensagem do dia dessa segunda-feira, deixa eu só te perguntar, tá tudo certo por aí? Como é que você está nessa segundona? Acordou? De bem com a vida? Abriu os olhos? Bora viver mais um dia? Bora correr atrás? Bora fazer acontecer? Pois é, só depende da gente. Esse é o fato. Mas deixa eu te falar uma coisa. Existe uma pressão silenciosa na nossa vida? Talvez você tenha até passado por isso. Aquela pressão silenciosa dizendo que quando a gente nasce, cresce, começa a nossa vida, começa a trabalhar, começa a correr atrás, começa a fazer acontecer. Tem gente que fala assim, olha, aos 25, você já deve ter encontrado aí o amor da sua vida, você já tem que estar encaminhando seu casamento. Aos 30, já deve ter uma carreira consolidada, um trabalho, tudo certinho. Aos 40, uma casa própria, um carro bom. Aos 50, vida resolvida. Só que a gente sabe que não é bem assim, né? Tem gente que sim, começa lá cedo, encontra o amor da sua vida, quem sabe até na infância, aos 18 casa, tem filhos já, aos 30 e poucos já é avô, aos 40 já está aposentado ou que assim seja, já está com a vida resolvida. E tem gente que é o contrário, tem gente que encontra o amor da sua vida aos 50, aos 60, aos 70 e a partir dali também começa um novo passo. O que eu quero dizer é que cada pessoa amadurece em um determinado tempo. Não existe uma receita de bolo que serve para todo mundo falando, olha, é assim, assim, assado e vai dar certo para todo mundo. Não. Bem pelo contrário. Alguns começam a trabalhar logo na infância. Outros começam a assinar sua carteira aos 50 e tá tudo certo para todo mundo. Por quê? Cada pessoa tem o seu tempo. Encontra oportunidades diferentes e também enfrenta batalhas que ninguém vê. Não existe atraso para quem está construindo a própria história. O único erro, presta atenção, o único erro é acreditar que a sua vida precisa acontecer na mesma velocidade que a do outro, que a do irmão, que a do pai, que a do vizinho. Mas eu digo uma coisa para você. Enquanto houver um novo amanhecer, um novo dia acontecendo, ainda existe tempo para recomeçar, para aprender, para errar, para amar, para mudar o caminho e descobrir quem você realmente nasceu para ser. Portanto, para de se comparar. Segue a sua vida com seu propósito, naquilo que você acredita, naquilo que faz o teu coração pulsar mais forte. Pensa nisso. Pensa nessa mensagem para essa segunda-feira e para essa semana. Eu espero que ela faça sentido para você, tá bom? E aí, você já deu um bom dia para alguém hoje? Para você, bom dia, boa semana.
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0: Zezé Di Camargo e Luciano, Meu Destino Te Escolheu, fechando por aqui nossa primeira sequência musical do Bom Dia Independência, nessa segundona maravilhosa. 8h17, e aí, tudo certo? Nessa segunda-feira, fica à vontade para participar comigo aqui no Bom Dia Independência, inclusive para mandar aqui a sua mensagem, para me contar de onde você está curtindo a programação da Independência FM, se você está em casa, se você está no trabalho, está tomando um chimarrão, está tomando café da manhã, está começando a sua manhã de trabalho, já está horas da correria da sua manhã também, sem problema, fica à vontade, já compartilha comigo aqui na programação. Inclusive, fica à vontade também para participar e homenagear aquela pessoa que está de aniversário no dia de hoje. Segundona é dia 10, tem alguém que está de aniversário por aí? Não perca tempo e com certeza manda aqui a sua homenagem para o 991181390 para aquela pessoa que está de aniversário, tá bom? Fica à vontade, participa aí, homenageando aquela pessoa que está de aniversário. Às 9h30 da manhã a gente tem por aqui o nosso quadro aniversariante do dia, onde você tem a oportunidade de homenagear aquela pessoa que está completando idade nova. Fica à vontade, manda sua mensagem. Ah, não esqueça de mandar o nome completo de quem está de aniversário, tá bom? A pessoa que vai concorrer aí no final de semana, na sexta-feira, o kit aniversariante. Então, já capricha na sua participação hoje nessa segundona. 991181390 e daqui a pouquinho já trago por aqui as nossas primeiras previsões astrais para você dos signos de Áries, Touro, Gêmeos e Câncer. 8h19.
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0: Vamos lá para o nosso primeiro bloco das previsões astrais para você dos signos de Áries, Touro, Gêmeos e Câncer. Arianos e arianas, a semana começa com boas vibrações, com os astros favorecendo parcerias e crescimento financeiro. Seus relacionamentos ganham mais harmonia com união e amizade. O amor também fica protegido e cheio de possibilidades, mas mantenha os pés no chão à noite para aproveitar melhor. A cor para hoje é a cor branca. Início de semana cheio de oportunidades para conquistar suas metas com recompensas à vista. A comunicação flui bem com a Lua em Câncer, fortalecendo relacionamentos e fortalecendo também os vínculos com quem você convive. O interesse por alguém próximo cresce também, Touro. A cor para hoje é a cor vermelha. Gêmeos. Dia de sorte, boas notícias, com oportunidades de aumentar seus ganhos e iniciar negócios lucrativos. Seu charme fica em alta e o amor pode surpreender com encontros e momentos especiais. Aproveite a energia positiva, mas mantenha os pés no chão à noite para evitar ilusões. A cor para hoje é a cor verde. Câncer. Hoje é dia de brilhar no trabalho, usando seus talentos para se destacar e conquistar a admiração dos chefes. A harmonia na vida familiar fica garantida, ideal para fortalecer laços afetivos com os parentes. Aproveite seu jeito carinhoso para fortalecer o amor também. A cor para hoje é a cor violeta. E dessa forma, fechamos aqui o nosso primeiro bloco das previsões astrais do Bom Dia Independência. Já já, tem mais previsões astrais para você de Leão, Virgem, Libra e também Escorpião.
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0: Vamos lá para mais um bloco das previsões astrais para você de Leão, Virgem, Libra e também Escorpião. Leão. Alô, leoninos e leoninas, hoje é um dia de oportunidades e sucesso no trabalho com a sua liderança em destaque. No relacionamento, a comunicação empoderada facilita a conexão com todos, mas cuidado à noite com imprevistos. Para quem busca compromisso, o cenário favorece um novo passo no amor. A cor para hoje é cor preta. A semana promete avanços financeiros e estabilidade no trabalho com destaque para a sua sorte, Virgem. Cuide da sua saúde, que fica em alta também. No amor, a busca por certezas pode gerar surpresas agradáveis, embora à noite desafios apareçam também. Aproveite o momento para evoluir e surpreender. A cor para hoje é a cor amarela. Libra. Dia de energia positiva e disposição, Libra. Aproveite para cuidar da sua beleza e mostrar também o seu talento, pois grandes conquistas podem estar próximas de você. Seus encantos ficam irresistíveis e o amor pode fluir com facilidade, mas mantenha calma à noite para evitar mal-entendidos. Confie no seu potencial e aproveite essa vibração. A cor para hoje é cor roxa. Escorpião. A segunda-feira traz boas vibrações na sua saúde e no seu lar, com o apoio da família. No trabalho, a inspiração e intuição ficam em alta, indicando boas oportunidades de lucro. Sua sedução está potente, então aproveite o momento para se soltar. O amor traz altos e baixos à noite. A cor para hoje é a cor verde. Dessa forma, fechamos mais um bloco das previsões astrais do Bom Dia Independência. Já já tem as últimas previsões astrais para você de Sagitário, Capricórnio, Aquário e Peixes.
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0: Bom dia para você, 8h30 agora, 14 graus é a temperatura, umidade relativa do ar em 87%, mínima de 13 graus foi registrada nessa segundona, máxima pode chegar até 21 graus. Para você, tá ligado comigo, excelente manhã de segundona.
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0: A rádio que ouve você e também toca as melhores músicas na programação. Na versão de César Menotti Fabiano, Talismã. Um grande clássico de Leandro e Leonardo pra gente curtir aqui na programação do nosso Bom Dia Independência. 8h30 agora, bom dia.

0: Luana Prado e Simone Mendes, Saudade Burra.
1: Eita, tem aquelas saudades que complicadas, né? Pessoa quebrou a cara e já sabe que pode quebrar a cara de novo e aí sente saudade. Ô, saudadezinha daquelas, né?
0: Faz parte. Ó, 14 graus a temperatura por aqui, eu sigo com o Bom Dia Independência com você. Tá na hora de mandar um abraço pra quem já tá participando comigo, minha amiga Ana. Bom dia, Ana, tudo certo por aí? Grande abraço pra você, meu amigo Rock de Santa Terezinha, tá ligado comigo aqui? Um forte abraço, Rock. Já anotei sua mensagem por aqui, já tá preparado aqui pro nosso quadro aniversariante, tá legal? Show de bola. Quem mais tá participando junto comigo aqui, tá mandando um bom dia super especial. A Lore também tá mandando seu bom dia por aqui. Forte abraço, Lore. Alô, minha amiga Mari, tudo bem por aí? Mário, Nelson, Marcolina estão ouvindo aqui a programação da Independência FM. Um grande abraço por aí. Minha amiga Vânia, tudo certo por aí, Vânia? Valeu, forte abraço, tudo de bom, obrigado pela sua companhia aqui na programação da Independência FM. Por aqui eu vou seguindo com você até as 10 horas da manhã, fica à vontade para participar, mandar a sua mensagem, mandar o seu alô todo especial, fazer parte aqui da programação da Independência, que é sempre feita com muito carinho para você. E daqui a pouquinho já trago por aqui também o nosso último bloco das previsões astrais para você de Sagitário, Capricórnio, Aquário e Peixes aqui no Bom Dia Independência. 19 minutos faltando para as 9. A rádio...

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1: Vamos lá para o nosso último bloco das previsões astrais para você de Sagitário, Capricórnio, Aquário e Peixes. Sagitário. Hoje as estrelas favorecem seus sonhos e também seus objetivos, com o apoio de aliados importantes e uma energia de garra. Sua vida fica animada e cheia de momentos especiais, com boas conversas e novas amizades. No amor, a harmonia predomina, mas cuidado com a instabilidade à noite. A cor para hoje é a cor rosa. Capricórnio, hoje o sucesso financeiro fica favorecido com boas chances de aumento, bônus ou melhorias salariais. Na carreira, destaque também suas habilidades para conquistar uma promoção. No amor, sua popularidade cresce, mas evite conflitos com o passado para manter a paz com quem você gosta. A cor para hoje é a cor branca. Aquário. A semana começa com ótimas expectativas para você, aquarianos e aquarianas. Mudanças positivas impulsionam sua prosperidade no trabalho e nas finanças. Seus relacionamentos também se fortalecem, trazendo alegria. No amor, surpresas boas podem aparecer, mas cuidado com tretas à noite. Aproveite um momento. A cor para hoje é a cor azul. Peixes. Peixes, dia de aproveitar sua intuição para identificar boas oportunidades financeiras. Cuide do seu bem-estar com carinho e evite sobrecarregar. Sua sensualidade fica em alta também, pode atrair alguém especial. Mas lembre-se de manter o equilíbrio no amor. Aproveite o dia com harmonia. A cor para hoje é a cor salmão. E dessa forma, fechamos aqui as previsões astrais do Bom Dia Independência. Previsões astrais que voltam amanhã a partir das 8 horas da manhã aqui na 94.1. 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
1: Aqui eu sigo com o Bom Dia Independência, são 8 horas e 47 minutos. Para você que está aí ligado comigo na programação, aqui na Independência FM, você que está no seu trabalho, excelente manhã de segundona para você. Como é que tá a vibe de segunda-feira por aí? 100%? Só alegria? Bora que bora, hein? A rádio que ouve você, te faz companhia e toca as melhores músicas. Ai, ai, ai, ai, ai, presta atenção nessa aqui, hein? Saudade de Leandro e Leonardo, hein? Não olha assim, 8h47, bom dia!

0: Rick e Hemer, onde anda você? Rolando por aqui na programação do nosso Bom Dia Independência, fechando mais uma super sequência musical com você nessa manhã de segunda-feira. Mandar aqui um abraço para quem está participando comigo aqui, a Maria Salete Neis. Oi, Maria Salete. Não consegui ouvir o teu áudio ainda, mas já vi que você sinalizou por aqui. A Dalva também está ligada comigo. Bom dia, Dalva. Tudo bem por aí? Grande abraço para você, tudo de bom, obrigado pela sua companhia. Marisa Gasperin também já está ouvindo a programação. Meu amigo Natálio de Joinville também ouvindo aqui o Bom Dia Independência. Grande abraço, Natálio, tudo de bom, obrigado pela sua companhia. Por aqui eu vou seguindo com o nosso Bom Dia Independência com você nessa segunda-feira. E aí, como é que tá a sua segundona? Tá de boa por aí? Tudo dentro dos conformes? 5 minutos faltando agora para as 9 da manhã. Uma horinha já para quem começou às 8. Começou às 8 do trabalho, já deu uma horinha de serviço. Já deu para pegar no tranco, né? Já tá tudo certo aí. Começou meio devagar na segunda-feira, meio em câmera lenta. Acontece, faz parte, né? Faz parte de a gente chegar na segundona. Não exigir muito da gente também, né? Chegar, opa, peraí, cheguei. Não me exija muito, deixa eu pegar um cafezinho, deixa eu tomar uma cuia de chimarrão para dar uma equilibrada aqui. Aí começa a ajeitar as coisas. Opa, agora sim, vai, né? Só tem que ir. Calma que é só segunda-feira. Bora que bora. Fica à vontade para participar no 991181390. Manda aí sua mensagem, inclusive, no nosso quadro aniversariante do dia, tá? Você pode participar com a gente, homenagear aquela pessoa que está de aniversário no dia de hoje, na segunda-feira, dia 10. Fica à vontade, participa. 991181390. 4 minutos faltando para as 9.
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0: Trazendo informação do trânsito para você, falando sobre os últimos acontecimentos, falando aqui de um caminhão que rodou na rodovia PR-280 na tarde de ontem, entre Marmeleiro e Renascença. A equipe de resgate da concessionária responsável pelo trecho foi acionada, mas ninguém ficou ferido. Não teve informações sobre a causa da rodagem na pista e o trânsito ficou parcialmente interditado por alguns instantes. A concessionária alerta também pelo tráfego lento na região. Também falando aqui de outro acontecimento, veículo com 4 ocupantes capotou na PR-562. Um sinistro de trânsito foi registrado na noite de ontem, por volta das 10h30 da noite, na rodovia PR-562, na Serra do São Brás, em Coronel Vivida, envolvendo um veículo Santana. O Corpo de Bombeiros e o SAMU foram acionados para atender as vítimas. 4 homens moradores de Coronel Vivida estavam no veículo. Um jovem de 19 anos sofreu ferimentos e foi encaminhado para atendimento médico. Os demais foram avaliados e liberados no local. Informação através do boletim Delta Rota Segura. 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
0: Pontualmente 9 horas.

0: aqui eu sigo com o Bom Dia Independência, abrindo mais uma hora de programação com você até as 10 horas da manhã. Tem Bom Dia Independência. Daqui a pouquinho tem alô especial para os nossos aniversariantes dessa segundona. Tem alguém que tá de nível por aí? Tem alguém que tá correndo para não pagar a festa? Sempre tem, né? Sempre tem. Faz parte. Por aqui eu sigo com o Bom Dia Independência com você até as 10 horas da manhã. Minha amiga Maria Salete tá ouvindo.
1: Marcelo. Oi. Uma boa segunda-feira, meu querido. A vida continua, né?
0: Segue.
1: Maria Salete Inês, quero pedir uma música de...
0: Peça.
1: André Andrade, boa. Minha vida é um problema. Opa. Roda ali pra mim, tá? Mas a minha vida tá melhor do que tudo. Não tá um problema nada, é só o nome da música, né, querido?
0: Me deixou mais aliviado.
1: A minha vida tá boa demais, graças a Deus.
0: Ai, assim
1: roda ali pra mim, Marcelinho.
0: Valeu, um forte abraço. Dona Maria Salete, que foi produção. E...

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0: Vamos amar você, Pérola Negra, aqui na programação da Independência FM. Fechando mais uma sequência musical com você nesta manhã de segunda-feira. Por aqui eu vou seguindo com o Bom Dia Independência com você nessa manhã. E vou te fazendo companhia até as 10 horas da manhã. Para você que está aí ligado comigo no interior aqui de Salto do Lontra, meu amigo agricultor, meu amigo pecuarista, você que acorda bem cedinho, né? Você que tem a sua lida aí no campo, um grande abraço para você. Tudo de bom, obrigado pela sua companhia. Não somente aqui de Salto do Lontra, né? Mas também de todas as cidades aos arredores por aqui. Você de Nova Prata, Boa Esperança, você de Enéas Marques, Nova Esperança do Sudoeste, Ampere, Realeza, Santa Isabel também, muita gente de Santa Isabel manda mensagem diariamente aqui na programação. Você de Dois Vizinhos, Francisco Beltrão, você que tá aí viajando pelas rodovias de nossa região também, um grande abraço, sempre muito obrigado pela sua companhia aqui na Rádio Independência FM, tá bom? Por aqui eu vou seguindo com o Bom Dia Independência, são 9 horas e 13 minutos. Tá na hora do quê? Tá na hora de falar pra você das datas comemorativas do dia de hoje. Hoje, segunda-feira, dia 10 de agosto, estamos vivendo o dia de número 3 patins na lagoa. 222, 222 dias já de 2026 se passaram. 33ª semana do ano. Em termos de números, porcentagem 60,8% já, ó, de 2026 concluído com sucesso. Ô, sucesso, né? Bora que bora. Hoje comemora-se o quê? Hoje comemora-se o dia de São Lourenço, essa data é celebrada, né, pela Igreja Católica em homenagem ao mártir São Lourenço de Huesca, nascido em 225 e considerado um dos 7 primeiros diáconos da Igreja Cristã. É, como diácono, Lourenço tinha o trabalho de cuidar dos bens da igreja e distribuir esmolas aos pobres. No entanto, sua tarefa não era nada fácil, pois viveu durante um período onde os cristãos eram constantemente perseguidos pelo imperador romano. E por isso, certa vez, após a morte do Papa Sisto II, por ordem do imperador, este ordenou que Lourenço entregasse toda a riqueza da igreja para ele dentro de 3 dias. Tá aí um pouquinho de informação sobre o dia de São Lourenço. Quem mais que comemora no dia de hoje? Hoje comemora-se também o dia da superdotação. O Dia Internacional da Superdotação é celebrado anualmente em 10 de agosto e tem como objetivo conscientizar a sociedade sobre características, os desafios e também as necessidades das pessoas com altas habilidades, ou como é chamado de superdotação. E você que se pergunta, mas o que é a superdotação? Pois bem, a superdotação também é chamada de altas habilidades. Superdotação refere-se a pessoas que demonstram um desempenho significativamente acima da média em uma ou mais áreas do conhecimento ou do desenvolvimento humano. Esse potencial pode se manifestar em diferentes campos, como a capacidade intelectual, criatividade, liderança, artes, músicas, matemática, linguagem, ciências, habilidades psicomotoras e, inclusive, cada pessoa superdotada apresenta características próprias, né? Nem todas possuem facilidades em todas as áreas. Às vezes, podem até ser superdotados em altas áreas, né? Em algumas áreas ter altas habilidades, em outras ter dificuldade. Mas é muito comum isso, por exemplo, em crianças. Já aconteceu, né, de ter relatos de crianças, vamos supor assim, crianças de 5, 6 anos, que têm uma habilidade de fazer contas matemáticas sem nunca ter passado, às vezes, até para uma aula de matemática. Já aconteceu, tem relatos sobre isso. Até mesmo de desenho, artes, né? Nesse cenário, assim, vários relatos tem. Se você procurar na internet, tem bastante coisa sobre isso. Então, tem um pouquinho sobre a superdotação. Hoje também comemora-se o Dia da Solidariedade Cristã, Dia Internacional do Biodiesel, Dia Mundial do Leão e também um dia... Não há quem não tenha um dia desse, às vezes, num domingo de manhã, bem de buenas assim, que é o quê? Dia da preguiça. Comemora-se também no dia de hoje, o dia da preguiça, né? Aquela preguicinha de vez em quando. Tem uma preguicinha que é muito famosa, que é a famosa preguiça pós-almoço, né? Eita preguicinha, que eu vou falar uma coisa pra você. E quando você concilia essa preguicinha pós-almoço com uma soneca... Ai de você o dia que você não consegue tirar a dita soneca depois do almoço, né? Parece que chega naquele momento e começa a pestanejar, né? Começa a cair o pescoço do nada, assim, né? dando aquela pescadinha. Eita coisa nada, faz parte. Tá aí informação pra você sobre o dia de hoje, as datas comemorativas nesse dia 10 de agosto. E claro, você sempre bem informado aqui com o nosso Bom Dia Independência. 9:18.
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3: 9:24. Bora, seguindo aqui com o nosso Bom Dia Independência. Ô, oh, coisa boa, segundona. Solzinho brilhando, hein? Solzinho dando ar da graça. Meu amigo Natália mandou mensagem agora há pouco lá de Joinville. Falou, ó, oh, Marcelo, aqui em Joinville o tempinho tá... daquele jeito, fechado. Mas aqui em Salto Longo tá bonito. Começou, né, o tempinho a abrir agora. Mandar aqui um abraço pro meu amigo Cleito. Ô, Cleito, ele mandou aqui, bom dia, Marcelo. Aqui é o Cleito Cassol. Manda uma boa aqui pra nós, que não perdemos um programa. Parabéns pelo excelente programa. Estamos aí trabalhando e escutando a programação. Valeu, Cleito. Cleito Cassol, sempre ouvindo aqui a programação da Independência FM. Aquele abraço. Que bom. A gente faz o possível sempre pra, de uma forma geral. A gente sabe que agradar todo mundo a gente não vai, né? Então, de uma forma geral, a gente fala, olha, isso aqui acho que dá certo. Vamos fazer isso aqui, né? Bom demais. Sirlene de Arruda, de Nova Esperança, tá ligada comigo? Tá ouvindo a programação, pediu, Marcelo, toca aquela do som 7. Toalha molhada, uma ótima segunda-feira pra você. Pra você também, Sirlei. Tudo de bom, ótima segunda, uma ótima semana de modo especial, né? Som 7. O que tá fazendo agora, Sirlei? Hã? Bora dançar essa então? Eita!

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2: Bom dia, Marcelo. Tudo bem? A Neiva.
1: Oi, Neiva.
2: Marcelo, eu queria a música com Doce Pecado. Você chegou. Beleza, Marcelo? Um abração. Boa segunda-feira para você.
1: Pra
2: bom
1: você
2: trabalho.
1: Também.
2: Que Deus abençoe e proteja você aí. Bom, Marcelo, um abraço.
1: Valeu, que assim seja. Sim.

0: Doce Pecado, você chegou, a indicação do ouvinte destaque por aqui. Quem pediu essa aqui foi a Neiva, que tá ligada comigo. Bom dia pra você, Neiva, tudo de bom? Obrigado pela sua companhia aqui na programação da Independência FM. Por aqui eu vou seguindo com um Bom Dia Independência. Inclusive, só lembrar você que no final aqui do programa Bom Dia Independência, nós temos o nosso momento de fé, momento de oração, o qual você pode participar com a gente também, mandando aqui a sua mensagem, mandando aqui a sua prece, o seu pedido também de oração na programação, colocando aqui o seu nome em oração junto com a gente, tá bom? Fica à vontade para participar. 991-18-1390. E daqui a pouquinho eu já trago por aqui o nosso quadro Aniversariante do Dia. 9h32.
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3: Saúde mental é coisa séria. Muita gente carrega angústias em silêncio, achando que é coisa da cabeça ou que vai passar sozinho. Mas ansiedade, estresse, tristeza frequente, insônia e falta de ânimo são sinais de que o corpo e a mente estão pedindo socorro. Cuidar da mente é tão importante quanto cuidar do corpo. Tirar um tempo para si, conversar com alguém de confiança, respirar fundo e até fazer pausas durante o dia, ajudam a aliviar o peso. Mas se o sofrimento persiste, o melhor caminho é buscar um profissional. E pedir ajuda não é sinal de fraqueza, é cuidado, é coragem. Dá gosto de viver quando a mente está em paz.
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6: 9:37.
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6: Tá na hora de mandar aquele alô especial pra você que completa idade nova hoje, segunda-feira, dia 10. Mas antes, vou até ficar de pé. Bora cantar os parabéns. Vai.

0: E para que eu destaque os nossos aniversariantes dessa segundona. Bom dia, meu amigo Marcelo. Aqui é Mário Nelson Marcolina. Queremos homenagear nosso neto Samuel Marcolina Batista, que está de aniversário no dia de hoje, completando 9 anos. Que os anjinhos continuem abençoando a vida dele com muita saúde e vida longa. Te amamos, Samuel. Obrigado, Mari. Obrigado, Nelson, pela participação. Família Marcolina. Grande abraço, então, para o Samuel Marcolina Batista, que está de aniversário no dia de hoje. Felicidades, muitos e muitos e muitos anos de vida. Bom dia, Marcelo. Quero homenagear a minha irmã Loreni Teles, de aniversariante da semana. Hoje está de aniversário. É Angelim Teles quem está mandando. Parabéns, Loreni. Felicidades, muitos e muitos e muitos anos de vida. Bom dia, Marcelo. Valdete de Aguiar. Quero homenagear o meu pai, Eumi Ferreira de Aguiar, que está de aniversário no dia de hoje. Parabéns, muitas felicidades, muita saúde para ele. Valeu, obrigado pela sua participação. A Vânia Aguiar está mandando aqui. Bom dia, Marcelo. Hoje eu quero homenagear o meu pai, que está de aniversário. Parabéns, muitas felicidades e saúde para ele. Eumi Ferreira de Aguiar. Felicidades, Eumi. Tudo de bom. Muitos e muitos e muitos e muitos anos de vida. Quem mais? Bom dia, Marcelo. Hoje quero homenagear o meu afilhado, Carlos Eduardo Eberhard Moreira Leite, que está de aniversário. Desejo a ele felicidades, tudo de melhor na sua vida. Que Deus e Nossa Senhora Aparecida abençoe sempre. Coloca ele no quadro aniversariante da semana e também no momento de fé, momento de oração. Dos seus dindos, Sivonei Moreira e também Eliane Aparecida da Silva. Obrigado, Sivonei. Obrigado, Eliane, pela participação. E parabéns para o afilhado Carlos Eduardo Eberhard Moreira Leite. Felicidades. E com certeza, muitos e muitos e muitos anos de vida. Quem mais? Bom dia, Marcelo. Coloca a Ana Clara Lemes Gramin no aniversariante da semana. Ela completou mais um aninho de vida. Recebe as nossas homenagens. Parabéns. Felicidades e com certeza muitos e muitos e muitos anos de vida. Que Deus abençoe a Ana Clara Lemes Gramin. Felicidades, tudo de bom, muitos anos de vida. Quem mais? Bom dia, Marcelo. Aqui é a Tainara Romani. Quero homenagear a minha filha Agatha Turon Romani, que está completando seus 2 aninhos hoje. Parabéns então para Agatha Turon Romani. Quem está homenageando aqui é a mãe, a Tainara Romani. Obrigado, Tainara, pela participação. Parabéns, Agatha. Felicidades, beijo no coração. Que Deus abençoe sempre, com muita saúde, com muita paz. Quem mais? A Letícia Berhard está mandando por aqui. Bom dia, Marcelo. Quero homenagear o meu pequeno no quadro aniversariante da semana. Hoje completa 8 anos, o Carlos Eduardo Eberhard Moreira Leite. Que Deus abençoe você, continue sendo esse piá alegre, lindo, educado, tão cheio de vida. E um abraço bem apertado da sua família que te ama tanto. Mamãe, papai e manos. Valeu, Letícia. Um grande abraço para você, para toda a turma por aí. E parabéns pro Carlos Eduardo Eberhard Moreira Leite, completando seus 8 anos. Que Deus abençoe. Com muita saúde, com muita paz. Com muito amor no coração. Quem mais? Bom dia, Marcelo. Meu nome é Sirley Wingard. Gostaria de homenagear a minha filha, Kiaia, que amanhã estará de aniversário. Desejo tudo de bom para ela, que Deus abençoe sempre. Obrigado, Sirley. Parabéns, Kiaia. Felicidades, tudo de bom, muitos anos de vida. Quem mais? Bom dia, Marcelo. Meu nome é Isolete. Quero mandar os parabéns para minha neta, que está de aniversário no dia de hoje, a Agatha Turon Romani. Obrigado, Isolete, pela participação. Parabéns, Agatha. Que Deus abençoe, com muita saúde, com muita paz, com muito amor no coração. Felicidades. Recebe os parabéns aí da avó Isolete também, homenageando a Agatha Turon Romani, tá bom? Quem mais? Bom dia, Marcelo Henrique. Aqui é Jéssica Aparecida Marques da Silva, do bairro São Francisco. Quero homenagear o meu irmão Júnior César Ribeiro, que hoje ele está completando aniversário. Cadastra ele no quadro aniversariante da semana. Parabéns aí, toca Feliz Aniversário JM. Tá tocando por aqui, ó.
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0: Parabéns, felicidades, tudo de bom. Obrigado, Jéssica, pela participação. E parabéns pro seu irmão, né? O Júnior César Ribeiro. Felicidades, muitos e muitos e muitos e muitos anos de vida, né? Quem mais tá participando junto com a gente? Tem áudio por aqui, bom dia.
2: Bom dia, meu amigo Marcelo Henrique, tudo certo, Pinhal Rock.
0: Fala, Rock.
2: Rapaz, hoje é aniversário da minha nora, tá na Vitale da Silva. Que Deus nossa Aparecida abençoe ela sempre. Continue sendo essa pessoa simples, batalhadora. E aí, final de setembro, vai trazer ao mundo meu primeiro neto.
0: Olha só que maravilha.
2: Deus abençoe. E Nossa Senhora Aparecida esteja sempre na proteção dela. Hoje e sempre.
0: Valeu.
2: Coloca ela aí na hora do aniversariante, na oração do dia, da semana. que seja sempre, sempre uma glória na nossa vida, como está sendo sempre. Grande abraço, programação inteira para ela aí hoje.
0: Valeu, tá dado o recado, hein? Obrigado pela sua participação. Parabéns, então, hein? Felicidades e muitos anos de vida. Quem mais? Bom dia.
3: Bom dia, Marcelo. Aqui é a Dava de Araújo Bosque, da linha Piscina. Quero Dava. Que você mande uma homenagem para minha irmã, Genia de Araújo, que hoje completa a idade nova e coloca ela no quadro aniversariante da semana. E você aí fica com Deus.
0: Você também. Obrigado pela sua participação aqui no quadro aniversariante. Já tá anotado por aqui, tá bom? Quem mais? Bom dia.
4: Bom dia, Marcelo. Aqui é a Lourdes. Quero homenagear meu irmão que está de aniversário hoje, Erni Ferreira de Aguiar.
0: Valeu, obrigado, Lourdes, parabéns. Aí foi o Erni Ferreira de Aguiar também participando com a gente aqui no quadro Aniversariante do Dia. Muito bem, fechamos aqui o nosso quadro aniversariante dessa segundona. Parabéns para você, aniversariante, com muita saúde, com muita paz, com muito amor no coração e que essa data se repita muitas e muitas e muitas vezes. Recebe aí o carinho especial de toda a equipe da Independência para você, aniversariante do dia.
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0: Essa é a rádio que ouve você. E por aqui eu sigo com o Bom Dia Independência até às 10 da manhã. Daqui a pouquinho teremos aqui o nosso momento de fé, momento de oração, qual você pode participar com a gente também. Né, trazendo aqui a sua mensagem, trazendo aqui o nome da sua família, o seu pedido de oração, a sua prece especial no nosso momento de fé. 991-18-1390. 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
0: 9 horas e 46 minutos, por aqui eu sigo com o Bom Dia Independência. Tá na hora do quê? 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
3: 9 horas e 51 minutos, nota de falecimento. A família Albino comunica com pesar a parentes e amigos o falecimento de Aníbal Albino, 61 anos. Seu corpo está sendo velado na Capela Mortuária Cristo Vivo de Salto do Lontra. Hoje, às 16 horas, celebração de corpo presente logo após sepultamento no cemitério da comunidade de São Jorge. Noticiamos com pesar o falecimento de Aníbal Albino. A família enlutada, as nossas condolências.
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3: Está na hora do nosso momento de fé, momento de oração, momento de reflexão, momento também para a gente desacelerar nessa segunda-feira. Eu sei que de repente, talvez, você possa ter começado a segundona querendo vencer tudo, querendo fazer tudo, querendo deixar tudo organizado. Calma, é bom a gente também manter o nosso ritmo. Não adianta a gente acelerar, daqui a pouquinho se perder pelo caminho, né? Então é importante a gente levar a vida devagar e sempre, com certeza, constantemente indo em direção ao seu propósito, ao que você almeja. Por isso a gente tem também o nosso momento de fé, momento para a gente poder desacelerar um pouquinho aqui na programação, trazer a nossa oração, trazer o nosso momento especial de reflexão e também que a gente possa fortalecer a nossa fé nessa segunda-feira. Quem participa junto comigo? A minha amiga Dona Vera Lúcia Pimentel. Bom dia, Dona Vera.
7: Vê, Machado, aqui é Vera Pimentel, que é oração para minha saúde, que não ando muito boa, para a tia Tereza, para a tia Nade, para a Dona Lenire, para a Cirei, para a Preta, para a Dona Maria, para o seu João. Deus proteja ela, proteja você da rádio também, Deus abençoe. Fique com Deus.
3: Obrigado, Dona Vera, pela sua participação aqui no nosso Momento de Fé. O Adelir Teles, de Nova Prata, está ouvindo a programação. Um grande abraço para você. Quem mais participa comigo? Bom dia, Marcelo. Aqui é a Rosângela de Oliveira, da linha Nova Sessão. Quero pedir oração para os meus filhos, Pedro Henrique, para Milena, para o Juan, também para a sobrinha Yasmin Vitória, do Pilar, para todos da minha família e para vocês aí da rádio. Obrigado, Rosângela, pela sua participação aqui no Momento de Fé. Que Deus abençoe sempre. A Jaqueline Aparecida Eleodoro, pedindo oração para toda a sua família, também para o seu marido, que Deus abençoe sempre. a todos nós. Amém. Obrigado, Jaqueline, pela sua participação aqui no nosso momento de fé, momento de oração aqui na Independência FM. Quem mais participa comigo?
8: Bom dia, Marcela, aqui é Solange Barbosa. Eu queria pedir oração para toda a minha família, para meu esposo, Gilberto, que Deus proteja todos nós e dê saúde para vocês da rádio, Marcelo. Deus proteja vocês também.
3: Obrigado pela sua participação, Solange. Para você, para toda a sua família. E obrigado por estar desejando para a gente também boas vibrações, né? E a você que está aí nessa segundona, querendo deixar tudo em dia, querendo deixar tudo nos conformes, está trabalhando, está fazendo faxina, está em casa, está viajando pelas rodovias de nossa região, receba também um abraço, um carinho especial e o convite a você elevar o seu pensamento a Deus e que possamos juntos trazer a nossa oração desta segunda-feira, que diz assim: Deus, Criador de todo o universo, agradeço por mais esse dia que chegue com ele uma nova semana. Agradeço a Jesus pelas bênçãos recebidas na semana que se foi. E agradeço aos anjos guardiões por toda a proteção que nos foi concedida. Que essa possa ser uma semana de paz, saúde, positividade. Afastai de nós toda maldade e maledicência. Que vossa luz bendita e purificadora desça dos céus nesse instante, inundando o nosso lar, nosso ambiente de trabalho, nossas cidades, nosso planeta. Protegei nossos familiares e amigos, incluindo os que estão distantes, e aqueles que não nos querem bem, que recebam também vossa luz esclarecedora, pacificadora e amorosa. Esteja conosco, Senhor, guiando os nossos passos, inspirando nossas ideias e intuindo nosso trabalho, hoje e sempre. Que assim seja. Amém.
9: Abençoa, Senhor, as famílias. Amém.
3: Abençoa, Senhor, a nossa família. Obrigado pela sua companhia nessa manhã de segundona. Amém. Ótima segunda-feira para você, ótima semana para você. A gente se fala amanhã, a partir das 8 horas da manhã, em mais uma edição do Bom Dia Independência. Para você, uma boa segundona, boa semana e até. Tchau, tchau.

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12: E aí, gente querida, tudo bem com você? Bom dia, bom dia! Chegamos para nossa segundona, segunda-feira, dia 10 de agosto. Tá tudo bem por aí? Tá tudo tranquilo? Que bom estarmos juntos, porque a partir de agora tem o nosso Manhã 94 chegando para essa segunda-feira, com o sol brilhando, iluminando mais uma semana que seja abençoada de muitas realizações, de muito sucesso para todos que estão na sintonia da nossa programação da Independência. Sejam todos muito bem-vindos. A partir de agora, claro, nosso Manhã 94 traz para você muita música, muita dica, a sua participação também no nosso WhatsApp. Então, chega para cá e vem fazer parte da nossa programação da Independência.
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12: Independência e o Manhã 94, Zezé de Camargo e Luciano.

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1: Todo mundo sintonizando a nossa independência e o Manhã 94, claro, com muita música boa e também com muita informação, hein, gente? 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
1: Essa é a nossa Independência, Manhã 94, bom dia!
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1: Na programação da Rádio Independência, agora 10h20. Nota de falecimento. A família Albino comunica com pesar a parentes e amigos o falecimento de Aníbal Albino, 61 anos. Seu corpo está sendo velado na Capela Mortuária Cristo Vivo de Salto do Lontra. Hoje, às 16 horas, celebração de corpo presente e logo após sepultamento no cemitério da comunidade de São Jorge. Noticiamos com pesar o falecimento de Aníbal Albino. A família enlutada, as nossas condolências.
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1: Ótima manhã pra você, bom dia, 10h21, a nossa programação feita com muito carinho pra você de Salto do Lontra e toda a região. Sejam todos muito bem-vindos, bom dia, boa segunda-feira pra você.
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8: Oi, gente, uma excelente semana para você. Aqui quem fala é a Kelly Gomes. E para hoje a gente vai com muito aroma e sabor, trazendo uma receita de bolo de aipim. Bora juntos? Você vai precisar de 3 ovos, 1 xícara de chá de óleo, 2 xícaras de chá de açúcar, 2 xícaras de chá de mandioca crua ralada, 2 xícaras de chá de farinha de trigo peneirada, 100 gramas de coco ralado, uma colher de sopa com fermento em pó e uma pitada de sal. Para o preparo, você vai pegar o liquidificador e nele você vai colocar para bater os ovos, o óleo, o açúcar e a mandioca, até que você obtenha uma mistura homogênea. Aí você vai transferir essa mistura para uma tigela e vai adicionar aos poucos a farinha de trigo, o fermento em pó, o sal e o coco ralado. Despeja a massa em uma forma untada e enfarinhada e você vai então levar para assar em forno médio pré-aquecido até que você espete um palito e ele saia limpo. Isso vai acontecer por volta dos 35 minutos. Aí você retira do forno, espera esfriar um pouco e pode servir o seu bolo de aipim com um cafezinho. Isso faz sucesso demais no lanche da tarde. Uma semana muito linda para você, com muito aroma e sabor. E a gente volta a se encontrar amanhã, tá? Tchau, tchau.
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1: Olá, tudo bem, meus amigos? Uma ótima segunda. Tá no ar o nosso Papo Sério. Hoje é dia da solidariedade cristã e dia internacional do biodiesel. E o nosso assunto de hoje é sobre as doenças cardiovasculares. Sabe por quê? Porque elas continuam sendo a principal causa de mortalidade no Brasil, segundo os dados do Ministério da Saúde. Muitos acreditam que o colesterol é apenas um vilão, mas ele é primordial para o corpo humano. Essa gordura compõe a estrutura das células de órgãos vitais como cérebro, músculos e coração. Além disso, ele atua diretamente na formação de hormônios essenciais e na produção dos ácidos biliares. Porém, para manter o organismo saudável, é fundamental monitorar as taxas e buscar um equilíbrio diário. O colesterol se divide em dois tipos principais: o HDL, que é o bom, e o LDL. Quando essas taxas entram em desequilíbrio, os riscos vasculares disparam e elevam as chances de infarto. A obesidade, a pressão alta, o diabetes e o tabagismo e o colesterol alto formam um combo perigoso. Felizmente, você tem o poder de mudar essa realidade adotando hábitos saudáveis na sua rotina. Uma alimentação balanceada, rica em nutrientes e livre de excessos, é o primeiro passo para a proteção. A prática regular de atividades físicas atua fortalecendo o músculo cardíaco e queimando gorduras do corpo. Não espere o corpo dar sinais de sofrimento para começar a se cuidar de forma carinhosa. Consulte o seu médico regularmente, faça exames de rotina e controle suas taxas com total responsabilidade. O nosso Papo Sério de hoje fica por aqui. Até o próximo.
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4: É isso mesmo, ao meio-dia tem R Notícias e quem está com a gente é o João Carlos da Rosa para trazer, claro, alguns dos destaques do R Notícias de hoje. João Carlos, bom dia.
5: Bom dia, Samuel, ouvintes da programação da Independência, exatamente. Alguns dos destaques, então, desta segunda-feira, edição 8.464 do nosso R Notícias. Polícia Militar promove no próximo sábado o 9º passeio ciclístico em Nova Prata do Iguaçu. Selecionados na segunda chamada do ProUni, tem até sexta-feira para confirmar dados. MEC inicia a convocação de estudantes da lista de espera do FIES. Salto do Lontra alerta para risco de aumento de casos de dengue, zika e chikungunya com influência do El Niño. IBGE vai visitar 5.850 casas no Paraná e oferecer exames gratuitos. Urna eletrônica passa por mudanças para as eleições de 2026. Declaração do ITR começa hoje, segunda-feira. Cimepar confirma passagem de tornado em Piraí do Sul. Paraná soma 10 tornados no ano e está na segunda região mais propensa no mundo. Possível tornado causa estragos em Candói. Dois pais e dois filhos morrem em acidente. Polícia rodoviária apreende cigarros com passageira de aplicativo. Homem sequestra mulher e filha de 3 anos para obrigá-la a reatar relacionamento. Cabos de cobre são furtados do estádio Sebastião Maria, aqui em Salto do Lontra. Essas e outras informações, claro, 12 horas no encontro marcado com RI Notícias.
4: Obrigado, João Carlos. 10h45, bom dia para você.
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1: Oi, gente, uma bela semana pra você que tá aqui mais uma vez junto com a gente no nosso Mamãe Cheguei, nesse universo materno de dicas pra você se sentir sempre muito acolhida. Eu sou a Kelly Gomes e olha, o principal pico do hormônio do crescimento acontece perto ali da meia-noite e as crianças já precisam estar dormindo profundamente pra aproveitar esse momento. Por isso, colocar os pequenos na cama por volta das 20 horas garante um sono verdadeiramente reparador, saudável e revigorante. Garanta o desenvolvimento do seu filho mantendo a rotina em dia e continue sintonizado para cuidar bem de quem você ama, porque por aqui, meu bem, você tem dicas ótimas. Beijo para você, aproveitem a sua semana da melhor forma, com muita paz, saúde e amor. A gente se encontra amanhã. Tchau, tchau.
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0: 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Muito bom dia pra você, esse é o nosso Manhã 94, hein? Uma ótima manhã pra você que tá se ligando com a gente em toda a região, um abração. O pessoal tá participando aqui, ó, é, mandando aquela mensagem toda especial, tá homenageando também a, o neto, né? O neto Luca Beal de Souza, que tá completando 4 aninhos, hein? Parabéns, felicidades. Tudo de bom, e a Lourdes participando com a gente também. Uma ótima manhã, boa segunda-feira.
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3: Amiga, um bom acessório é crucial para dar um verdadeiro up em qualquer visual e transformar a sua produção do dia a dia. Para uma festa ao ar livre à tarde, nada como óculos de sol charmoso ou um cintinho cheio de originalidade para destacar calças de cós alto. Já as bolsas também não podem ficar de fora, viu? Mesmo as mais básicas podem trazer detalhes especiais que acrescentam personalidade. Então valorize seu estilo com os complementos certos e sinta-se sempre confiante.
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2: Oi, gente! E aí, tá tudo bem com vocês? Uma boa segunda-feira, um excelente início de semana! Hoje, dia 10 de agosto, comemora-se o Dia da Solidariedade Cristã e também o Dia Internacional do Biodiesel. O sinal verde tá no ar! Vamos à dica de hoje! Você sabia que as montadoras usam siglas para definir o conceito e a categoria de cada motocicleta? Na Honda, por exemplo, a famosa CG significa City General, indicando que ela foi feita para o uso geral na cidade. Já o modelo NXR traz o N de Naked e o XR para o uso on e off-road, perfeita para o asfalto e para a terra. Entenda a linguagem das pistas para escolher a sua parceira ideal.
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1: Gente querida, o nosso Manhã 94, claro, fica por aqui, mas daqui a pouquinho tem resenha esportiva na nossa Independência.

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3: Gente, com vocês, não conta pra ninguém. Marília Tavares e Luísa Martins.
4: Luísa Martins e Marília Tavares.
3: Ai, que linda.
4: Começa cantando aí, amiga.

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2: Olá, amigos e amigas, bem-vindos ao nosso momento de Está Escrito. E no Salmo 55, versículo 22, temos a seguinte promessa: entregue suas preocupações ao Senhor, e Ele o sustentará. Jamais permitirá que o justo venha a cair. E esse Salmo, amigos, nos lembra que Deus não apenas nos ouve, mas também age em nosso favor. Muitas vezes carregamos fardos que parecem insuportáveis. Nos afligimos com problemas que fogem ao nosso controle. E o medo do desconhecido nos paralisa. Mas Deus nos convida a entregar todas essas preocupações a Ele. Entregar as preocupações ao Senhor não significa ignorar os desafios da vida, mas sim confiar plenamente que Ele está no controle.
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10: Horas e 36 minutos. Bom dia pra você. Estamos chegando na nossa Independência com a Resenha Esportiva.
11: Ciso.
10: Professor Ciso, bom dia.
12: Bom dia, Samuel. Bom dia todo especial aos ouvintes que estão ligados na Resenha Esportiva.
10: 11:36, a partir de agora tem as informações chegando na nossa resenha desta segundona.
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10: Bora trazer informações do esporte local, destaque aí também para o esporte de Nova Esperança do Sudoeste, teve rodada aí na sexta-feira do Campeonato Futsal aí Força Livre Masculino, onde a equipe do Limitados venceu por 5-2 a equipe do Porão Bar Futsal, né, Porão Bar Futsal Tarumã. Também teve o Simprão Sudoeste vencendo por 3-2 a equipe do Barra Verde. Agora, na próxima sexta-feira, já tem decisão no terceiro e quarto lugar, às 19h30, Porão Bar Futsal Tarumã enfrentando o Barra Verde. E às 20h45, Limitados FC 2026 enfrentando Simprão Sudoeste Insumos. Mais uma final chegando, então, em Nova Esperança do Sudoeste. Na próxima sexta-feira, sempre campeonatos movimentados em Nova Esperança, né, Ciso? E, além disso, tá chegando também aí o campeonato aí, chegando também o Falcão Show, né, no Centro Esportivo Prefeito Norberto Goethe, em Nova Esperança do Sudoeste. Campeonatos movimentados por lá também, né, Ciso?
12: Movimentado, né? Tivemos até essa rodada da semifinal, onde tivemos dois grandes jogos, né? O primeiro jogo até foi um pouco mais fácil para a equipe do que venceu o primeiro
10: Limitados.
12: Jogo. Limitados, né? Também tá com uma equipe, uma seleção, né? É uma ótima equipe e vai enfrentar a equipe do
10: Simprão, que é a atual campeã, né?
12: Tá campeã, acho que é bicampeã.
10: Bicampeã.
12: Vai buscar o tricampeonato, mas assim, por aquilo que a gente percebeu assistindo, né, aos jogos, a equipe do, que é a primeira equipe que venceu,
10: Limitados,
12: lá, Limitados tem um pouco mais de chance de chegar ao título, apesar que vai enfrentar uma equipe lá também que a meninada é muito nova, né, correm bastante, mas com certeza será um jogo muito difícil também para ambas as equipes e um grande jogo, acho que mereceram chegar à final por aquilo que apresentaram, então vamos aguardar aí essa grande final.
10: 11:39, Ciso, a informação aqui de Salto do Lontra, uma informação até triste, né, Ciso, porque acabou na semana passada sendo noticiado aí que foram furtados os cabos de cobre aí no estádio Sebastião Maria, no local onde está passando por melhorias, e acabou aí esses vândalos fazendo esse prejuízo aí pro município, que tem uma obra que está em andamento, não foi entregue ainda essa reforma, né, Ciso? Mas já sofre com esse furto de cabos de cobre aí, dando prejuízo para o município também, né, Ciso?
12: Devia estar ligado lá e ter tomado um choque lá, daí talvez não tivessem roubado, né? Mas aí, infelizmente, acontece isso. Eu acho que teria que, né, os nossos policiais estão fazendo um ótimo trabalho aí, acho que eles vão chegar ainda a esse pessoal, né? E também saber quem compra esse metal, né, homem? Então é complicado, é um prejuízo a mais. Além do prejuízo, você vai ter que fazer, praticamente, renovar aquela instalação, mas é o que se pode fazer agora, é tentar recuperar, vai ser difícil, no momento, tentar pegar quem fez isso, para que não tente fazer de novo, né? Lógico que temos certeza que no momento estiver tudo pronto lá, vão instalar câmeras lá, então vai ser mais fácil identificar, né, se alguém furtar novamente, mas infelizmente é isso, a gente não gostaria que acontecesse isso, mas vamos ter que agora buscar uma recuperação.
10: 11:40, a Resenha Esportiva vai para o intervalo, daqui a pouquinho a gente vai trazer informações aí do Brasileirão.
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10: 11 horas e 44 minutos.
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10: Bora trazer informações para você. Destaque aí para o Campeonato Brasileiro com os jogos que aconteceram no final de semana. E, claro, os destaques chegando para você também aqui na nossa resenha esportiva.
19: O Flamengo venceu Vitória por 2-0 neste domingo no Maracanã. Os gols do time carioca foram marcados por Pulgar e Bruno Henrique. Com a vitória, o Flamengo foi a 42 pontos e está a 6 do líder Palmeiras, que empatou em 0-0 com o Internacional em São Paulo. É bom lembrar que o time carioca tem um jogo a menos. O técnico do Flamengo, Leonardo Jardim, foi questionado na coletiva sobre os atacantes do Cruzeiro, Matheus Pereira e Caio Jorge. Os dois times se enfrentam na Libertadores na próxima quarta.
20: Será um jogo em que esses dois jogadores têm uma importância muito grande no movimento da equipa. Mas não pode deixar de fora o resto dos jogadores, não é? Porque, como já disse, o elenco ser um dos três maiores elencos do futebol brasileiro, temos que pensar que o seu coletivo também é um coletivo forte. E é para aí que vamos preparar o jogo, tendo sempre atenção aos jogadores determinantes, mas ter uma percepção que o jogo coletivo do adversário também é bom. Temos que fazer um jogo nosso também do nosso lado.
19: A rodada teve outro 0-0 além de Palmeiras e Internacional. Foi no jogo Bahia e Vasco, na Fonte Nova. Os baianos têm 33 pontos e estão em sexto lugar, enquanto o Gigante da Colina segue na zona de rebaixamento com 22 pontos. E por falar em zona do rebaixamento, quem entrou no temível Z4 foi o Santos. O Peixe perdeu na Vila Belmiro por 2-0 para o Atlético Paranaense. Os dois gols foram marcados por Viveiros, que é o artilheiro do campeonato, com 14 gols. O técnico do Santos, Cuca, foi perguntado na coletiva de imprensa se o time tem força para reagir no Campeonato Brasileiro.
15: Numa rodada em que a gente entra na zona do rebaixamento, mas tem que ter equilíbrio. Aí você me pergunta, você tem forças e acha que tem condições? Eu falo para você de coração, eu acho que se você troca o comando técnico hoje no Santos, você não vai resolver os problemas do Santos, nem dentro nem fora do campo. Então eu vou seguir meu caminho, quinta-feira eu vou estar aqui fortalecido, e já falei para eles o que eu estou falando aqui para vocês, e eles também têm que ter essa personalidade, essa hombridade de quinta-feira, vir aqui representar da melhor forma possível e venceu o jogo.
19: No complemento da rodada deste domingo, mais dois jogos. O Cruzeiro venceu o Mirassol por 3-1 e entrou na zona da Libertadores. Já o Corinthians bateu o Bragantino fora de casa por 2-0. No sábado à noite, Botafogo e Fluminense empataram em 1-1. Também no sábado, o Grêmio bateu o São Paulo por 2-1 em Porto Alegre. Remo e Atlético Mineiro empataram em 2-2 no Mangueirão. E o Curitiba venceu em casa a Chapecoense por 2-1. Agência Rádio Web, produção e reportagem, Christian Costa.
10: Obrigado, Christian, pela sua participação. Ciso, vamos lá trazer informações aí do Campeonato Brasileiro, a Série A, que teve aí uma rodada movimentadíssima. E a gente começando falando aí sobre o Grêmio, né? Abriu a rodada vencendo o São Paulo aí em casa e se afastando um pouquinho aí da zona de rebaixamento, né, Ciso?
12: Portanto, o resultado, eu acho que o São Paulo acabou saindo atrás, né? Acabou virando, aliás, o Grêmio saiu atrás, né? O São Paulo saiu na frente e o Grêmio conseguiu a virada, um jogo importantíssimo. Se o Grêmio não tivesse vencido, ele estaria assim na zona de rebaixamento, conquistou 3 pontos importantíssimos, frente a uma grande equipe, portanto um bom resultado para o Grêmio.
10: Quem conseguiu um empate foi o Remo, que em casa empatou em 2-2 com o Atlético Mineiro, e o Remo que permanece na zona de rebaixamento, né, Cício?
12: Por duas oportunidades esteve atrás do marcador, mas conseguiu pelo menos buscar o empate. É uma equipe que briga, né, para escapar do rebaixamento, mas a briga é muito grande aí, com grandes equipes, então, portanto, ele também não foi tão ruim, tratando-se de o Remo jogar com uma equipe grande, que é o Atlético Mineiro. Eu acho que talvez não tenha sido um péssimo resultado.
10: Bom resultado foi o Coritiba, né? Coritiba que venceu a Chapecoense por 2-1, chegando na décima colocação com 30 pontos.
12: Pelo menos foge bem da distância do rebaixamento, tá aí 8 pontos, né, do primeiro que entra na zona de rebaixamento. Eu acho que foi um importante resultado. Chapecoense, infelizmente, para mim não tem como se salvar do rebaixamento, então foi justo e normal o placar.
10: Já no clássico carioca, empate em 1-1, né, Ciso? Não mudou muito aí a ordem aí desse resultado. Claro, o Botafogo acabou perdendo uma posição e o Fluminense permanece em quarto lugar.
12: Melhor pro Fluminense, tá aí brigando mais lá em cima, né, pela Libertadores, como o Botafogo também vai brigar pelo menos pela Libertadores. Eu acho que, tratando-se de um clássico, o resultado foi normal.
10: Um bom resultado foi do Cruzeiro, que venceu o Mirassol por 3-1, com esse resultado, chegando na quinta colocação a equipe do Cruzeiro.
12: É o Cruzeiro, né, que está bem, é o Cruzeiro que eliminou a Chapecoense na Copa do Brasil, e agora está aí bem no Brasileirão, se recuperando. É uma equipe, com certeza, de brigar pelo título eu acho difícil, mas pelo menos pela Libertadores eu acho que tem condições.
10: Já no jogo de Palmeiras Internacional, um tropeço do Palmeiras, né, Ciso, dando chance do Flamengo acabar encostando um pouquinho mais aí na sua classificação, né?
12: O Internacional já tinha feito um jogo de difícil, né, na Copa do Brasil contra o Corinthians, como acabou eliminando o Corinthians, mesmo numa derrota de 2-1, e conseguiu se segurar. Acho que pro Inter foi um ótimo resultado, né? Se ele tivesse empatado, acho que ele estaria assim na zona de rebaixamento. Se ele tivesse perdido, um empate deu condições de sair da zona de rebaixamento, mas eu acredito que o Inter vai ter que brigar muito, ter um jogo com mais facilidade no próximo jogo contra o Remo, para que se distancie um pouco do rebaixamento.
10: Outro jogo que também ficou no empate foi Bahia e Vasco, e com isso o Vasco fica na zona de rebaixamento ainda, né, Ciso?
12: O Vasco está tendo dificuldades, né, para sair dessa zona. Onde temos aí, você vê, acho que do 16º, está com 26 pontos, então só apenas 4 pontos da zona de rebaixamento, então há uma briga muito grande, temos aí muitas rodadas pela frente, então eu acho que o importante agora é as equipes ir pontuando, pelo menos para fugir das últimas colocações.
10: Quem acabou caindo para a zona de rebaixamento foi o Santos, né? Porque perdeu para o Atlético Mineiro, o Atlético Paranaense por 2-0, 2 gols do Viveiros, e com isso o Atlético continua bem, mas o Santos, Ciso, mais um ano, aí acaba tendo essa situação de brigar contra o rebaixamento, né, Ciso?
12: Já aconteceu ano passado, né? O Santos, o Internacional, se salvaram por detalhes, e agora o Santos saiu perdendo 2-0 na primeira etapa ainda, e o Atlético soube como se segurar contra a equipe do Santos. Esse Viveiros aí, eu estava observando, é um centroavante daqueles que realmente incomoda o adversário, fez 2 gols, é o goleador do campeonato com 14 gols, então um ótimo resultado para a equipe do Atlético Paranaense, que continua na terceira colocação.
10: Bom resultado foi do Corinthians, fora de casa, que venceu o Bragantino por 2-0, e chegando aí também com mais do... pulando 2 pontos aí, pode dizer assim, na tabela, né? Chegando na 7ª colocação, ganhou 2 posições.
12: Ótimo resultado, não é fácil jogar fora contra o Bragantino, o Corinthians foi lá, depois de ser eliminado na Copa do Brasil, conquistou 3 pontos importantíssimos, que dá condições, com certeza, o Corinthians sonha pelo menos com uma vaga na Libertadores.
10: O que ficou melhor aí na briga lá de cima foi a vitória do Flamengo, né? 2-0 em cima do Vitória. Com isso, o Flamengo diminuiu um pouquinho, né, essa distância para o Palmeiras, chegando agora com a diferença de 6 pontos, porém, com um jogo a menos, né, Ciso?
12: Ele tem um jogo a menos, se eu não me engano, é com o Mirassol, acho que tem condições de vencer o Mirassol, daí ele puxaria para 3 pontos só a diferença, né? Ainda vão ter o jogo confronto direto entre Palmeiras e Flamengo, então o Flamengo não conquistou um bom resultado com o empate em casa, o Flamengo conquistou, não foi fácil. O jogo estava 1-0, o Vitória até teve a oportunidade de buscar um empate, mas o Flamengo conseguiu marcar o segundo gol. Com isso, continua essa briga aí, eu acho que as duas equipes vão brigar pelo título, Flamengo e Palmeiras, ótimo resultado para a equipe do Flamengo.
10: 11 horas e 53 minutos, Ciso, agora vamos mudar um pouquinho da Série A para a Série B, porque nós tivemos aí o Operário em casa, perdendo aí para o São Bernardo na sexta-feira por 3-1. Também teve Ceará 2, Ponte Preta 0, Vila Nova 0, Sport 1, Botafogo de São Paulo 2, América Mineiro 1, teve o Atlético Clube 2, Criciúma 0, Novo Horizontino 0, Juventude 1, Náutico 1, Atlético Goianiense também 1, teve Cuiabá e Fortaleza empate em 1-1, e hoje nós teremos aí Goiás e Londrina, Avaí e CRB para fechar, né, a 21ª rodada, jogos de hoje para as 19h30. Acredito que o resultado negativo é do Operário, né, Ciso, em casa, acabou perdendo a chance aí, né?
12: Que vem de 2 derrotas, tá, ainda continua na 4ª colocação, mas se tivesse conquistado pelo menos 3 pontos, estaria bem melhor. São 2 derrotas nos últimos 2 jogos, essa é uma derrota inesperada, jogando em casa, acabou perdendo por 3-1. Tivemos então a equipe do Ceará, 2-0 no Ponte Preta, normal, né? O Vila Nova perdendo para o Sport, também normal. O Botafogo de São Paulo venceu o América está muito mal, uma equipe que já foi foi bem melhor em outras oportunidades, vai cair para a Série C. Outra equipe que não aproveitou, né, o líder do campeonato, agora com não mais tanta folga, só 2 pontos à frente do vice-líder, foi o Criciúma, que perdeu para o Atlético fora de casa, também não é um péssimo, assim, digamos, que inesperado, porque jogou fora de casa, mas o Criciúma, que vinha muito bem, continua na liderança, mas não foi um bom resultado. O Novo Argentino perdeu em casa para o Juventude, né, Juventude que briga também para voltar para a Série A.
10: O Juventude que está na segunda colocação, né, Ciso?
12: Está na segunda colocação, então a briga é boa aí, né, entre o Juventude e o Criciúma. E temos o Náutico e o Atlético Goianiense, eu acho que um resultado também normal. Cuiabá e Fortaleza também, 1-1, normal. E temos hoje o Goiás e o Londrina que busca escapar das últimas colocações para não ir para a Série C. E o Avaí enfrenta o CRB.
10: Portanto, destacar, né, Ciso, que aqui tanto o Londrina quanto o Avaí, os dois que jogam hoje, né, mesmo com vitória de ambas as equipes, não saem da zona de rebaixamento.
12: Não saem, né, porque o primeiro e o 16º, que é o Ceará, está com 25 pontos, mesmo que vençam dos dois, vão a 23, então é um jogo que poderemos ter aí, no meu entender, até um empate, que seria o mais justo pela posição que estão as equipes.
10: 11 horas e 55 minutos.
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10: Vamos falar do Brasileirão, mas é do brasileiro feminino, hein? O Grêmio venceu na rodada e entrou aí na zona de classificação. Christian Costa é quem vai trazer os detalhes.
19: Emoção de sobra. Essa é a promessa das rodadas finais da fase de classificação do Brasileiro Feminino. A 15ª rodada teve 5 jogos neste domingo. E quem se deu bem foi o Grêmio, que venceu o Cruzeiro por 2-0 e entrou na zona de classificação para as quartas de final. Os gols do time gaúcho foram feitos por Leidiane e Letícia Nunes, um em cada tempo. Os dois times têm 24 pontos e estão no G8. O Grêmio em sexto e o Cruzeiro em oitavo. Corinthians e São Paulo também venceram neste domingo e continuam liderando o torneio. As Brabas fizeram 4-1 no clássico contra o Santos. Já o São Paulo bateu o Bragantino por 1-0. O Misto venceu o Juventude por 1-0 fora de casa e se distanciou da zona do rebaixamento. Vitória e Inter completaram a rodada com empate em 2-2. O time gaúcho está no G8, enquanto Vitória tem 7 pontos, somente um a mais que o primeiro time na zona do rebaixamento, que é o América Mineiro. O complemento da rodada acontece nesta segunda, com 2 jogos. Botafogo e Fluminense fazem o clássico carioca, enquanto o América Mineiro recebe o Flamengo. Agência Rádio Web, produção e reportagem, Christian Costa.
10: Obrigado, Christian. Ciso, tá aí um pouquinho também nesse destaque, né, das meninas, né, do futebol feminino, porque tá sendo também sempre movimentado, ganhando mais destaque, até porque no ano que vem também tem Copa do Mundo Feminina e é no Brasil, né, Ciso?
12: É uma briga bonita aqui, né, dos Corinthians e São Paulo, 2 pontos à frente da equipe do Corinthians, uma equipe que sempre esteve brigando lá com o Corinthians e a Ferroviária, que não está tão bem esse ano, está na 5ª colocação com 27 pontos, portanto, 10 pontos atrás do Corinthians. O Palmeiras também, os 3 de São Paulo, é muito bem, né? O Palmeiras com 32 na 3ª colocação. É o feminino aí que daí vai sair as grandes jogadoras para defender a seleção brasileira no próximo ano, no Campeonato Mundial, que será no Brasil.
10: 11 horas e 58 minutos, Ciso, essa semana também nós temos aí jogos da Copa Libertadores da América e também Copa Sul-Americana, Ciso. Então, no decorrer da semana a gente traz os destaques também aqui na nossa resenha esportiva. A resenha de hoje fica por aqui, Ciso.
12: Um abração a todos e até quarta-feira.
10: Um abraço a você que esteve com a gente, daqui a pouquinho tem R Notícias. Tudo de bom, um grande abraço e até mais.
2: Aquele abraço!
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6: E aí, como que está a sua segunda-feira? Tudo bem? Muito boa tarde para você. Hoje, 10 de agosto de 2026, estamos no ar com a edição 8.464 do RI Notícias.
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6: Polícia Militar promove no próximo sábado 9º passeio ciclístico em Nova Prata do Iguaçu. Selecionados na segunda chamada do ProUni tem até sexta-feira para confirmar dados. MEC inicia a convocação dos estudantes da lista de espera do FIES. IDEB revela desigualdade nos anos finais do ensino fundamental. Salto do Lontra alerta para risco de aumento de casos de dengue, zika e chikungunya com influência do El Niño. IBGE vai visitar 5.850 casas no Paraná e oferecer exames gratuitos. Urna eletrônica passa por mudanças para eleições 2026. E título serve como documento para votar e também tem outras funções úteis. Eleitores podem solicitar voto em trânsito até o dia 20 de agosto. TSE cria conselho para monitorar IA e desinformação. Polícia Federal finaliza novo inquérito sobre corrupção no INSS. Declaração do ITR começa hoje. Calor extremo e guerras aumentam o preço do trigo, milho e açúcar. Cimepar confirma passagem de tornado em Piraí do Sul. Paraná soma 10 tornados no ano e está na segunda região mais propensa no mundo. Possível tornado causa estragos em Candói. Dois pais e dois filhos morrem em acidente. Polícia rodoviária apreende cigarros com passageira de aplicativo. Homem sequestra mulher e filha de 3 anos para obrigá-la a reatar relacionamento. Cabos de cobre são furtados do estádio Sebastião Maria, aqui em Salto do Lontra. Essas informações, a partir de agora, no RI Notícias.
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6: Iniciando nosso R Notícias nesta segunda-feira, hoje dia 10 de agosto de 2026. A Polícia Militar do Paraná, por meio do 21º Batalhão, realiza em Nova Prata do Iguaçu a 9ª edição do Passeio Ciclístico. O evento acontece no próximo sábado, 15 de agosto, a partir das 9h30 da manhã e faz parte das comemorações dos 172 anos da Polícia Militar no Paraná. A saída e a chegada serão no destacamento da Polícia Militar do município. O passeio é gratuito e a participação é livre para todas as idades. Haverá lanche, água e frutas para os participantes.

0: Ira para confirmar dados. Quem tem as informações é Priscila Terezo.
1: Os estudantes que foram selecionados na segunda chamada do ProUni, Programa Universidade para Todos, têm até a próxima sexta-feira, 14 de agosto, para confirmar as informações de inscrição. A documentação solicitada para comprovação deve ser apresentada diretamente na instituição de ensino superior para a qual o estudante foi pré-selecionado. As instituições podem oferecer serviço eletrônico para isso, mas, segundo o Ministério da Educação, é de inteira responsabilidade de cada participante verificar quais são os horários e locais de atendimento para a entrega da documentação. Importante destacar que a perda do prazo ou a não comprovação das informações implica na reprovação para a obtenção da bolsa. Entre a documentação que deve ser apresentada estão comprovantes de rendimentos do estudante e dos integrantes da família, comprovante dos períodos letivos cursados referentes ao ensino médio e, se for o caso, laudo médico que ateste a espécie e o grau de deficiência. A lista com todos os documentos comprobatórios exigidos está descrita no edital do ProUni, que consta na página gov.br. Os candidatos que não foram pré-selecionados em nenhuma das duas chamadas do programa Universidade para Todos do segundo semestre terão nova oportunidade por meio de lista de espera. Para participar dessa etapa, será necessário manifestar interesse nos dias 26 e 27 de agosto. A previsão é que o resultado dessa lista de espera seja divulgado em 1º de setembro. Nesta edição, o ProUni oferece pouco mais de 471 mil bolsas de estudos parciais e integrais em 380 cursos de graduação de instituições particulares de ensino superior. Da Rádio Nacional no Rio de Janeiro, Priscila Terezo.
0: Obrigado, Priscila. E o MEC inicia a convocação de estudantes da lista de espera do FIES. Informações na reportagem de Solimar Luz.
2: O Ministério da Educação começa a convocar os estudantes que estão na lista de espera do Fundo de Financiamento Estudantil, o FIES. As convocações seguem até o dia 24 de setembro. Nesta etapa, serão chamados os candidatos que não foram selecionados na chamada regular, cujo resultado foi divulgado no último dia 30 de julho. Para saber se foi convocado, o estudante deve acessar o Portal Único de Acesso ao Ensino Superior no endereço acessounico.mec.gov.br/FIES. O acompanhamento da lista de espera deve ser feito diariamente. Depois da convocação, o candidato terá até 3 dias para complementar as informações da inscrição no sistema FIES Seleção, com acesso pela conta gov.br. Quem perder esse prazo será eliminado do processo. Nesta edição, o FIES oferece 75.500 vagas em 1.274 instituições privadas de ensino superior distribuídas em 28.741 cursos em diferentes turnos. Ao todo, o processo seletivo registrou 315.431 inscrições, feitas por 127.175 candidatos. As mulheres são maioria e representam 67,5% dos inscritos. Da Rádio Nacional, no Rio de Janeiro, Solimar Luz.
0: Obrigado, Solimar. IDEB revela desigualdade nos anos finais do ensino fundamental. Quem tem as informações é Fernanda Nardo.
3: Os resultados do IDEB 2025, divulgados pelo Ministério da Educação, mostram avanço nos anos finais do ensino fundamental, do sexto ao nono ano, mas também revelam diferenças entre as regiões brasileiras. A média nacional da rede pública ficou em 5,3, abaixo da meta de 5,5. O Paraná teve o melhor desempenho do país, com nota 5,8. Ceará, Goiás, São Paulo e Minas Gerais também ficaram acima da média. Na outra ponta, Bahia, Rio Grande do Norte, Bahia-Bonfim-Bonfim-Bonfim-Bonfim-Bonfim-Bonfim-Bonfim-Bonfim-Bonfim-Bonfim-Bonfim-Bonfim-Bonfim-Bonfim-Bonfim-Bonfim-Bonfim-Bonfim-Bonfim-Bonfim-Bonfim-Bonfim-Bonfim-Bonfim-Bonfim-Bonfim-Bonfim-Bonfim-Bonfim-Bonfim-Bonfim-Bonfim-Bonfim-Bonfim-Bonfim-Bonfim-Bonfim-Bonfim-Bonfim-Bonfim-Bonfim-Bonfim-Bonfim-Bonfim-Bonfim-Bonfim-Bonfim-Bonfim-Bonfim-Bonfim-Bonfim-Bonfim-Bonfim-Bonfim-Bonfim-Bonfim-Bo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Assistente de Política.

0: Políticas Educacionais do Todos pela Educação, Luana Smits, avalia o resultado.
1: O Estado do Paraná tem motivos para celebrar por ser o maior IDEB em todas as etapas nessa edição. Em geral, redes que mostram avanço na aprendizagem dos estudantes têm uma combinação de prioridade política, ou seja, gestores engajados com a melhoria da aprendizagem da rede, com a combinação de boa formulação de políticas públicas que são acompanhadas em sua implementação para que, de fato, consigam identificar o que tem funcionado, o que precisa ser aprimorado e, com isso, os resultados chegam como consequência.
0: Segundo a Secretaria de Educação do Paraná, o resultado está relacionado a medidas como a seleção técnica de diretores, a formação continuada de professores, avaliações diagnósticas e investimentos em merenda e materiais voltados à recomposição da aprendizagem. Além da liderança nesta etapa, o Paraná alcançou a maior nota entre as redes públicas nas três fases avaliadas pelo IDEB. Criado em 2007, o Índice de Desenvolvimento da Educação Básica, o IDEB, é o principal indicador da qualidade do ensino no país. A nota varia de 0 a 10 e combina dois fatores: o desempenho dos estudantes em português e matemática, medido pelo Sistema de Avaliação da Educação Básica, e os dados de aprovação, reprovação e abandono escolar levantados pelo censo escolar nos anos finais do ensino fundamental, considerados estratégicos por antecederem o ensino médio. O indicador avalia não apenas a aprendizagem, mas também a permanência e a progressão dos alunos. Agência Rádio Web de Curitiba, Fernanda Nardo.
2: Obrigado, Fernanda. E o Departamento de Vigilância Sanitária de Salto do Lontra, por meio da Coordenadoria de Combate a Endemias, alerta a população para a possibilidade de aumento dos casos de dengue, zika e chikungunya em razão das condições climáticas associadas ao fenômeno El Niño. De acordo com o diretor de Vigilância Sanitária, Everton Bandeira, o aumento no volume de chuvas pode favorecer a proliferação do mosquito Aedes aegypti, transmissor das doenças. Devido ao El Niño, que traz mais eventos de chuva, podemos vir a ter também aumento de casos dessas doenças. Por isso, a orientação é para que a população verifique frequentemente seus terrenos e suas residências e elimine materiais que acumulem água. A recomendação é que os moradores façam uma vistoria frequente em quintais, terrenos e dentro das residências, eliminando recipientes e outros objetos que possam acumular água.

0: combate ao Aedes aegypti depende de todos, reforça Everton Bandeira. Com a chegada de períodos mais chuvosos, os cuidados devem ser redobrados. A eliminação de água parada continua sendo uma das principais formas de prevenção contra a proliferação do mosquito e a transmissão das doenças. E o Instituto Brasileiro de Geografia e Estatística, o IBGE, realiza, juntamente com o Ministério da Saúde, a terceira Pesquisa Nacional de Saúde. Aqui no Paraná, serão visitados 5.850 lares em 149 cidades até novembro. Nesta edição, haverá coleta de biomarcadores, que são exames laboratoriais gratuitos de sangue e urina. O objetivo é mapear a saúde real dos brasileiros para fortalecer a atenção primária à saúde. Nas residências, os entrevistadores do IBGE aplicam questionários sobre as características das famílias, histórico de saúde e hábitos de vida. Também é realizada a aferição da pressão arterial, peso e altura. O R Notícias vai aos comerciais. Na sequência, mais informações para você.
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0: Voltamos com R Notícias nesta segunda-feira, hoje dia 10 de agosto de 2026. E a urna eletrônica passa por mudanças para as eleições desse ano. As informações com Sayonara Moreno.
6: Para facilitar a experiência de eleitores e eleitoras com dificuldade visual ou sem intimidade com a tecnologia, a urna eletrônica passou por algumas mudanças para as eleições deste ano. A ideia é promover melhor visibilidade da tela, clareza de dados e acompanhamento do voto. Agora as letras mudaram para a fonte Atkinson Hiperlegível, para facilitar a leitura de pessoas com baixa visão e idosos. Na prática, letras com mais contraste e com diferenças acentuadas entre caracteres parecidos, como os algarismos 0 e a letra O. Outra mudança é que na parte inferior da tela vai aparecer a barra de progresso. A ideia é guiar o eleitor em tempo real sobre quais cargos já foram votados por ele e quais ainda faltam. A tela de votação também teve a interface renovada, com maior atuação dos intérpretes de Libras. Eles passam a sinalizar não somente o cargo disputado, mas também o voto em branco, o nulo e o de legenda. Dados da Justiça Eleitoral mostram que, para as eleições de 2026, mais de 300 mil eleitores têm deficiência visual e mais de 180 mil deficiência auditiva. Parte das mudanças na urna eletrônica foi a partir de propostas de estudantes da Universidade de São Paulo em um concurso para aperfeiçoar a acessibilidade do aparelho.
0: E a Sayonara continua com a gente aqui, trazendo informação que o e-título serve como documento para votar e também tem outras funções úteis.
6: Faltam 2 meses para o primeiro turno das eleições gerais deste ano. Até lá, é importante regularizar a situação com a Justiça Eleitoral e, para além disso, ficar ciente

0: de quais documentos garantem a ida do eleitor às urnas, sem dor de cabeça. Em tempos de tecnologia e praticidade, tudo pode estar na palma da mão, no aparelho de smartphone. Com o aplicativo oficial da Justiça Eleitoral, o e-Título, o eleitor tem tudo o que precisa para escolher os candidatos no dia do pleito. Mas para esse documento valer como identificação, é preciso ter feito a biometria, a coleta das impressões digitais e ter uma foto cadastrada. Também pelo e-título é possível consultar o local de votação, checar a situação eleitoral, emitir certidões de quitação e de crimes eleitorais, justificar a ausência no dia de votação e se cadastrar como mesário. Tudo isso online pelo celular. Em julho deste ano, o Tribunal Superior Eleitoral anunciou melhorias na ferramenta, que trazem mais facilidade. Entre elas, a possibilidade de validar a autenticidade de documentos do TSE, utilizando a câmera do próprio celular. Também o mesário cadastrado pode se descadastrar pelo aplicativo. A regularização com a Justiça Eleitoral agora fica imediata, porque o e-título permite o pagamento de multas eleitorais utilizando Pix ou cartão de crédito. O e-título pode ser baixado de graça em celulares e tablets. Para ativar o aplicativo, basta informar o número do título de eleitor ou o CPF, incluindo outros dados pessoais. Para quem já tem o app no celular, a orientação é atualizar a ferramenta. E para quem prefere o título de papel, pode levar também. Lembrando que sozinho ele não vale, porque não serve como documento de identificação. É preciso apresentar, junto com o título, um documento oficial com foto. Da Rádio Nacional em Brasília, Sayonara Moreno.
1: Obrigado, Sayonara. E eleitores podem solicitar voto em trânsito até o dia 20 de agosto. As informações quem tem pra gente é o Sama Elgauri.
2: Eleitores de todo o país podem solicitar o voto em trânsito nas eleições 2026. Neste ano, o procedimento pode ser feito até 20 de agosto e permite ao cidadão votar em uma cidade diferente do seu domicílio eleitoral, ou seja, daquela cidade onde está o registro dele como eleitor. A informação é do TSE, o Tribunal Superior Eleitoral. O assessor de comunicação do TRE-DF, o Tribunal Regional Eleitoral do Distrito Federal, Guilherme Alves, detalha em que situações é possível fazer o pedido.
3: O voto em trânsito é um tipo de voto que é destinado para quem sabe que vai estar fora do domicílio eleitoral. Pode ser solicitado por eleitoras e eleitores que estejam com a situação regular no cadastro eleitoral. Quem tiver com título cancelado, quem tiver com título suspenso, não pode utilizar esse serviço. Lembrando que o nosso cadastro da Justiça Eleitoral fechou em 6 de maio. Então, a pessoa que não está regular, ela não conseguirá regularizar isso até o dia da eleição.
2: Segundo Guilherme, a solicitação pode ser feita para qualquer um dos turnos das eleições ou para ambos, inclusive pelo autoatendimento na página tse.jus.br.
3: Esse pedido ele pode ser realizado pelo autoatendimento da Justiça Eleitoral ou também o eleitor pode ir presencialmente em qualquer cartório, central, posto de atendimento eleitoral. Lembrando que para fazer essa solicitação, ele vai ter lá que apresentar um documento oficial de identificação com foto.
2: Um detalhe importante, dependendo da cidade escolhida para o voto, em trânsito, é possível que a pessoa não vote para todos os cargos, como explica o assessor.
3: Se ela estiver fora da cidade na qual ela vota, mas dentro do mesmo estado, ela poderá ainda votar para todos os cargos. Mas, se ela estiver em trânsito em outro estado, ela vota somente para presidente da República, porque os demais cargos ali, eles são vinculados à unidade da federação de origem.
2: De acordo com o TSE, a relação dos locais onde haverá voto em trânsito será divulgada nas páginas dos tribunais regionais eleitorais com atualização até o prazo final para solicitação em 20 de agosto. As eleições 2026 acontecem em 4 de outubro, em primeiro turno, e 25 de outubro, onde houver segundo turno. Os eleitores vão escolher o presidente da República, governadores, senadores, deputados federais, estaduais e distritais, no caso do Distrito Federal. Da Rádio Nacional em Brasília, Osama Elgauri.
1: Obrigado, Osama. E o TSE cria conselho para monitorar IA e desinformação. Informações com Alan Barbosa.
4: O Tribunal Superior Eleitoral criou um conselho consultivo para assessorar o presidente da corte, ministro Cássio Nunes Marques, em ações voltadas à proteção da legitimidade e da normalidade do processo eleitoral deste ano. Entre as competências do grupo estão a realização de estudos sobre integridade informacional, o acompanhamento de fenômenos relacionados à desinformação eleitoral e ao uso indevido de inteligência artificial, além da formulação de recomendações para aprimorar as ações da Justiça Eleitoral. A principal novidade é justamente a inclusão explícita do acompanhamento de riscos associados à inteligência artificial, um tema relevante para eleições em todo o mundo, por conta da disseminação de conteúdos sintéticos, gravações manipuladas e mecanismos automatizados de desinformação. Entre os perfis previstos para participação no Conselho estão profissionais de tecnologia e inteligência artificial, segurança pública e criminalidade organizada, comunicação social, administração pública e orçamento, saúde pública e proteção do eleitor, direito eleitoral e constitucional, relações internacionais, academia, sociedade civil e promoção de direitos fundamentais. A participação dos profissionais não será remunerada e será considerada prestação de serviço público relevante. Agência Rádio Web de Brasília, Alan Barbosa.
1: Obrigado, Alan. E a Polícia Federal finaliza novo inquérito sobre corrupção no INSS. Informações com Eduardo Amaral.
5: A Polícia Federal finalizou nesta sexta-feira o segundo inquérito que investiga o esquema de desvio de aposentadorias. A investigação foi concluída com o indiciamento de 6 pessoas, entre elas Alessandro Stefanuto, ex-presidente do Instituto Nacional do Seguro Social, o INSS. Ele comandou a instituição no começo do governo de Luiz Inácio Lula da Silva, do PT. Do INSS também foram indiciados Virgílio Ribeiro, que é ex-procurador-geral da instituição, e André Fidelis, ex-diretor do órgão. Ainda estão na lista o ex-presidente da Confederação Nacional dos Trabalhadores na Agricultura, a CONTAG, Aristides Veras dos Santos, Tayane Dayane, que é ex-secretária-geral da instituição, e Ediane Rodrigues, que é ex-secretária da associação. O inquérito apura os crimes de organização criminosa e inserção de dados falsos em sistema de informação. Ele foi enviado já ao relator do caso no Supremo Tribunal Federal, o ministro André Mendonça. Diretor da Faculdade de Direito e professor de Direito Penal e Processual da Fundação Escola Superior do Ministério Público, a FMPRS, Rodrigo Brandalize, explica que dentro das próximas semanas o processo deve avançar através de outros órgãos.
6: Inicialmente tem um prazo de 15 dias, sendo ele réu solto, havendo réu solto, ou 5 dias se houver réu preso, para oferecer denúncia, requisitar diligências ou até mesmo, se for o caso, promover alguma espécie de arquivamento da investigação.
5: O principal foco das investigações envolve a CONTAG, que é apontada como a principal beneficiada pelo esquema de desvio nas aposentadorias. O caso apura um esquema de descontos de valores mensais de aposentados e pensionistas do INSS em nome de associações como a CONTAG, e teriam desviado até 6 bilhões e 300 milhões de reais. No primeiro inquérito, a PF já havia indiciado Stefanuto e outras 47 pessoas. 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Produção e reportagem, Eduardo Amaral.
1: Obrigado, Eduardo. E o prazo para a entrega da declaração do Imposto sobre Propriedade Territorial Rural, DITR, de 2026 começa hoje, segunda-feira. Os proprietários de imóveis rurais têm até às 11h59 da noite do dia 30 de setembro para prestar as informações à Receita Federal. A principal mudança deste ano está na forma de envio. Pessoas jurídicas e pessoas físicas com imóveis rurais acima de 100 hectares deverão obrigatoriamente utilizar o serviço digital Minhas Declarações do ITR, como destaca o contador André Espada.
7: Agora a declaração tem a versão web e ela obrigou esse ano quem tem mais de 100 hectares fazer a declaração web. Estamos sabendo que o ano que vem será todos na versão web. Eu acredito que seja uma opção que eles criaram nova, aí, uma atualização nova, que seja vantajosa para todo mundo, mas ela vai dar um início um pouco de trabalho, porque quando você entrar lá dentro, lá com a senha do Gov, você vai entrar dentro do aplicativo da Receita Federal, lá no ICAC, para você puxar teus dados, lá dentro de serviços, vai estar lá Minhas Declarações de ITR, certo? Então vai estar todos os imóveis cadastrados lá. Qual o problema? Se não tiver com o cadastro lá no CAR certo, com o CCR, que é do INCRA, né? Ele vai estar com dados errados e ele vai vir com essas informações. E segundo a Receita Federal, se a declaração for feita e não tiver as correções dessas informações, ela será anulada, essa declaração de ITR, e vai ficar sem apresentação. Então, assim, de um lado é bom, de um lado é ruim. Por quê? Porque vamos ter que correr atrás e arrumar, né? Vai ser um cruzamento de informação. Então, assim, é ruim? Não é ruim. Vai evitar erros, né? Mas só que, em início agora, tem muitos cadastros errados. Não vamos exagerar, mas 50% dos cadastros do CCR não estão condizentes com o que? Informação da escritura lá, né? Porque tem várias atualizações, tem áreas que não estão fechando, tem áreas que foram vendidas, ou que áreas foram compradas e não foram atualizadas, entendeu? Então, temos muita coisa para correr atrás.
1: As pessoas físicas com imóveis de até 100 hectares também podem utilizar o novo serviço, mas continuam autorizadas a fazer a declaração pelo programa ITR 2026 instalado no computador. Nesse caso, a transmissão poderá ser realizada pelo próprio programa ou pelo Receita Net. André destaca que todas as pessoas que têm imóvel rural estão obrigadas a fazer a declaração.
7: A declaração, lembrando que todos, qualquer pessoa que tem imóvel rural, pessoa física ou pessoa jurídica, está obrigado a fazer a declaração do ITR.
1: André lembra que a entrega após o dia 30 de setembro, sujeito contribuinte à multa.
7: Tem uma multa para quem é isento de R$50, certo? E quem tem um imposto a pagar, daí ele vai calculando 1% na fração por mês de 20%. Então ele pode chegar até 20% do imposto. Cada um mês é um, dois meses é dois, até no máximo de 20% do valor do imposto devido.
1: Obrigado, André. E calor extremo e guerras aumentam o preço de trigo, milho e também do açúcar. Quem tem as informações é Felipe Carvalho.
8: Os preços de algumas das principais commodities alimentares subiram em julho, na sequência de ondas de calor em várias partes do mundo e abalos na oferta de energia, associados às tensões geopolíticas. O Índice de Preços de Alimentos da Organização das Nações Unidas para Alimentação e Agricultura, FAO, revela que os itens mais afetados foram cereais, açúcar e óleos vegetais. Os preços do açúcar tiveram alta de 5,6% em relação a junho e de 8% em comparação com julho do ano passado. O aumento resulta de preocupações com impactos do clima quente e seco na União Europeia e com prováveis efeitos do El Niño na Ásia. Outro fator relevante é a expectativa com uma demanda mais forte por etanol no Brasil, devido a um aumento temporário na mistura obrigatória de etanol na gasolina. Essa exigência pode desviar uma parcela maior da cana-de-açúcar para a produção de etanol e reduzir a disponibilidade de açúcar. No entanto, a melhoria das condições de colheita nas principais regiões produtoras do centro e sul do Brasil limitou o aumento geral dos preços internacionais deste item. O índice de preços de cereais da FAO subiu 3,4% em relação a junho, revertendo a queda de maio e ficando 6,9% acima do nível de julho de 2025. Os preços globais do trigo dispararam 5,8% em meio a preocupações com interrupções da exportação no Mar Negro, região afetada pelo conflito entre Rússia e Ucrânia, e o provável impacto das ondas de calor em vários países produtores importantes. Os preços mundiais do milho aumentaram 3,6% devido ao clima quente e seco em partes dos Estados Unidos e a efeitos negativos dos mercados de energia em meio ao aumento das tensões geopolíticas. O índice de preços do arroz manteve-se amplamente estável em julho de 2026.
9: Da ONU News, em parceria com a agência Rádio Web, Felipe de Carvalho.
1: Obrigado, Felipe, pelas informações aqui no RI Notícias.
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1: Milho saca de 60 quilos é cotado de R$ 58 a R$ 60. A soja de R$ 125 a R$ 126. Trigo PH 78 de R$ 73 a R$ 75. Boi em pé arroba 345 a 350. Vaca em pé padrão corte arroba 305 a 310. Os números são do Departamento de Economia Rural, DERAL, da Secretaria de Estado da Agricultura e do Abastecimento, a SEAB, Núcleo Regional de Francisco Beltrão e Dois Vizinhos. E o CIMEPAR confirmou a ocorrência de um tornado no município de Piraí do Sul, aqui no Paraná, no final da tarde de sábado. Os vídeos do centro operacional apresentam características visuais compatíveis com a ocorrência do fenômeno. A classificação técnica da categoria considera a análise conjunta das evidências disponíveis, incluindo registros visuais, relatos de moradores e as características e distribuição dos danos observados. O CIMEPAR realizará, em conjunto com a Defesa Civil, levantamento e análise dessas informações com o objetivo de caracterizar tecnicamente o evento, incluindo a avaliação de sua intensidade e demais aspectos associados. A equipe do CIMEPAR segue trabalhando no cruzamento das informações disponíveis para concluir a análise técnica do fenômeno. E com a confirmação do tornado em Piraí do Sul, o Paraná contabiliza agora 10 tornados neste ano. A região sul do Brasil é agora a segunda mais propensa no mundo à ocorrência de tornados, atrás somente do meio oeste dos Estados Unidos. Paraná, Santa Catarina, Rio Grande do Sul, juntamente com regiões do Paraguai, da Argentina e também do Uruguai, concentram a segunda região mais perigosa para os fenômenos. Somente entre os dias 28 e 30 de junho deste ano, foram registrados 6 tornados aqui no Paraná. As cidades paranaenses que também já foram atingidas por tornados neste ano são Turvo, Inácio Martins, Nova Cantu, Laranjeiras do Sul, Cruz Machado, Reserva, Mercedes, São José dos Pinhais e também Foz do Iguaçu. E um possível tornado deixou estragos na tarde de sábado na comunidade de Santa Clara, zona rural de Candóia, aqui no Paraná. Várias propriedades sofreram danos devido à força do vento. As informações ainda são preliminares e um levantamento deverá apontar a extensão dos estragos causados pelo fenômeno.
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1: Nesta segunda-feira, as condições meteorológicas permanecem instáveis sobre o Paraná. Entre o leste, Campos Gerais, sudeste e também centro-sul, o céu permanecerá encoberto ao longo do dia, mantendo a amplitude térmica baixa e não se descartando a ocorrência de chuva ocasional. Já nas faixas norte e oeste, o sol aparece entre nuvens, favorecendo uma maior elevação das temperaturas. Nessas localidades também são previstas pancadas de chuva isoladas acompanhadas de trovoadas. No noroeste, as temperaturas sobem ainda mais, com as máximas podendo se aproximar dos 30 graus. Aqui em nossa região, nesta segunda-feira, novamente poderemos ter o registro de alguma pancada de chuva localizada, mas a princípio, segundo o CIMEPAR, o volume previsto é bem pequeno. A temperatura mínima registrada hoje aqui em Salto do Lontra foi de 12 graus e a máxima pode chegar aos 23.
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1: Dólar comercial vale hoje R$5,09. O euro é cotado em R$5,88. O RI Notícias vai aos comerciais. Na sequência, as informações do setor policial.
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2: Foram identificadas as quatro vítimas que morreram em um trágico sinistro de trânsito ocorrido na madrugada de ontem, domingo, na PRC-280 em Palmas. A colisão frontal envolveu um Astra com placas de Palmas e um Linea com placas de Matinhos, aqui no Paraná. No Astra estavam o condutor Jardel Locatelli, de 43 anos, e seus filhos Rafael Locatelli, de 21 anos, e Gabriel Locatelli, de 16 anos. Jardel e Rafael morreram no local. Gabriel sofreu ferimentos graves e foi encaminhado ao hospital. No Linea estavam o condutor Radamés Paris, de 48 anos, e seu filho Jacob Radamés Paris, de 13 anos, e a esposa de Radamés, Andréa Fernandes, de 43 anos. Radamés e Jacob morreram no local, enquanto Andréa sofreu ferimentos graves. Os corpos das vítimas foram encaminhados ao Serviço Médico Legal de Pato Branco, onde passaram por necrópsia e posteriormente foram liberados aos familiares. As vítimas que ficaram feridas permanecem internadas em um hospital de Palmas. A equipe de operações com cães da 6ª Companhia do Batalhão de Polícia Rodoviária abordou um veículo Voyage no início da noite de sábado na PR-182, no município de Ampere. Durante a revista no veículo, os policiais localizaram duas malas pertencentes a uma passageira de 25 anos, que havia contratado o serviço de transporte por meio de um aplicativo. No interior das bagagens, foram encontrados aproximadamente 170 pacotes de cigarros de origem estrangeira, sem a documentação fiscal e sem o devido desembaraço aduaneiro, configurando crime de contrabando. A mercadoria foi apreendida e encaminhada à Receita Federal. O prejuízo estimado ao crime de contrabando é de R$ 42 mil. Na madrugada de hoje, a Polícia Militar de Pato Branco foi acionada para atender uma ocorrência de sequestro e cárcere privado, na qual uma mulher e uma criança estariam trancadas em um hotel da cidade. No local, os policiais conversaram com a administração do hotel e conseguiram libertar uma mulher e sua filha, de 3 anos, que estavam trancadas em um dos quartos. A mulher relatou aos policiais que estava em sua residência com a filha quando seu ex-companheiro, de posse de uma faca, sequestrou as duas e, sob ameaças, as levou até o hotel, onde as manteve trancadas. Segundo o relato, o homem afirmou que só as liberaria caso ela desse uma resposta positiva sobre a retomada do relacionamento entre os dois. Após trancá-las no quarto, o homem foi até uma empresa da região onde trabalha. Ele foi localizado pelos policiais, preso em flagrante e encaminhado à central de flagrantes da Polícia Civil. O homem deverá responder pelos crimes de ameaça, violência doméstica, sequestro e cárcere privado. E cabos de cobre foram furtados do estádio Sebastião Maria, aqui em Salto Lontra. Quem tem as informações é o Wesley Oinats.
3: Furto de cabo de cobre foi registrado no estádio Sebastião Maria, aqui de Salto do Lontra. A gente vai conversar neste momento com o diretor do Departamento de Esportes, o Paulo César Bruslinho Hércules, vai falar para a gente sobre essa situação. Também está conosco o comandante do 3º Pelotão da Polícia Militar aqui de Salto do Lontra, o Sargento Jacir, para falar então em relação a essa situação, até porque foi registrado também um boletim de ocorrência em relação a isso, né, Hércules? Boa tarde.
4: Boa tarde, Wesley. Boa tarde ao nosso comandante Jacir e comandante do nosso pelotão da Polícia Militar aqui de Salto Lontra. Nós estamos fazendo os trabalhos no nosso estádio Sebastião Maria, fazendo manutenção, limpeza do gramado, limpeza das arquibancadas, e se deparamos nessa sexta-feira com o furto de alguns cabos de cobre das torres de iluminação do nosso estádio Sebastião Maria, onde a gente entrou em contato com o nosso comandante da Polícia Militar, Sargento Jacir, onde foi feito um boletim de ocorrências e, obviamente, aí dando sequência nos trabalhos aí de investigação para ver se a gente descobre os autores desse furto, que é, infelizmente, uma obra que não foi nem inaugurada ainda. A gente vem trabalhando ao máximo, a nossa administração municipal, o Fernando, trabalhando ao máximo para dar um pouco mais de conforto aos nossos atletas aqui do município de Salto Lontra, as equipes que disputam os campeonatos municipais, mas infelizmente, antes da inauguração, já houve esse furto aí desses cabos de cobre do nosso estádio Sebastião Maria. Então a gente entrou em contato também com a Polícia Civil e eles estão dando o procedimento correto, obviamente estão investigando, para que a gente consiga é localizar os autores desse surto aí, que obviamente aí vão se responder perante a justiça.
3: Sargento Jacir, comandante do 3º Pelotão da Polícia Militar aqui de Salto Londra, também com a gente para falar sobre essa situação. Realmente um fato lamentável, né, sargento? Boa tarde.
5: Boa tarde, Wesley. Boa tarde também ao Hercules, né, nessa secretária do esporte. É lamentável, né, chegar para nós essa situação. É, a Polícia Militar fez o boletim de ocorrência, né, do furto dos fios. Repassamos também para a Polícia Civil, onde agora deu início à investigação. Vai ser coletado imagens, vai ser coletado informações, né, de pessoas que a gente tem contatos que podem repassar para nós quem foram os autores e tentar localizar, né, esses fios ou pelo menos então prender os autores. Dar uma resposta, né, para a nossa população aqui de Salto Londra em relação aos furtos, né, desses fios. Também tem a questão dos receptadores, que é também onde a gente quer chegar. Então vai ser feito um trabalho junto com a Polícia Civil para também localizar os receptadores desses fios.
3: O fato do furto é crime, mas receptação também é crime, né, sargento?
5: Inclusive o fato da receptação, o crime às vezes é até maior do que o próprio furto. Então a gente quer chegar nessa fonte. E, então essas pessoas que estão realizando a compra desses fios de cobre, a gente vai chegar neles. Então e a pena e o crime de receptação é grave.
3: A Polícia Militar está investigando, Polícia Civil também, estão trabalhando em conjunto. Tem também aí a questão das imagens, estão sendo averiguadas também imagens de câmeras de monitoramento, mas a população que nos ouve, quem está nos ouvindo, se tiver alguma informação, qualquer que seja a informação, que acione a Polícia Militar, que passe essa informação também para a Polícia Militar, a Polícia Civil, enfim, que ajude nesse sentido.
5: Isso, Ezra, é o que a gente pede sempre, que a população ajude a Polícia Militar, né? Para que a gente consiga localizar o autor e assim não ocorra outros furtos, às vezes até residência, né? Esse que aconteceu agora foi no campo, então tem alguns furtos também de fios em residências que a gente também quer evitar que aconteça. Então, se a população tiver alguma informação, que passe para nós da Polícia Militar ou também para a Polícia Civil no 190, 197 ou no Disque Denúncia no 81.
3: E a polícia está atenta, claro, nesses locais, né? E, enfim, monitorando.
5: Polícia Militar, Polícia Civil está atenta a todos os tipos de crimes. Esse tipo de furto que ocorreu aí não pode acontecer. Então, a gente vai, com as imagens que a gente vai disponibilizar, para a gente localizar esse autor.
3: Muito bem. A informação, então, é em relação a esse fato lamentável, furto de cabo de cobre no estádio Sebastião Maria, aqui de Salto do Londra.
2: Obrigado, Wesley. E assim encerramos a edição desta segunda-feira, dia 10 de agosto de 2026, do nosso R Notícias, que volta amanhã às 12 horas. Mais informações durante a nossa programação e também em nossas redes sociais. Muito obrigado pela sua audiência, boa tarde e uma boa semana para você.
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2: Olá, boa tarde. Hoje é segunda-feira, dia 10 de agosto. E a partir de agora, eu, Samuel Libone, estou chegando na Rádio Independência com a edição da Hora do Recado.
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2: Nota de falecimento. A família Albino comunica com pesar a parentes e amigos o falecimento de Aníbal Albino, de 61 anos. Seu corpo está sendo velado na Capela Mortuária Cristo Vivo de Salto do Lontra. Hoje, às 16 horas, celebração de corpo presente logo após sepultamento no cemitério da comunidade de São Jorge. Noticiamos com pesar a parentes e amigos o falecimento de Aníbal Albino. A família enlutada, as nossas condolências.
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2: 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Neste domingo, dia 16 de agosto, acontece festa na comunidade de Barra do Lontra, da Capela São Roque. 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Às 12 horas será servido almoço. Haverá venda de maionese, saladas e bebidas em geral. Churrasco de gado padrão 3 quilos a R$140. Churrasco de suíno a R$90. Frango assado R$70. Reservas de carnes com os festeiros e no Lojão do Brás. Após o almoço, será dado continuidade nas festividades. É neste domingo, dia 16, festa na comunidade de Barra do Lontra, da Capela São Roque. Não perca!
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2: Encerramos assim a edição desta segunda-feira da sua Hora do Recado. Tenham todos uma boa tarde, um grande abraço, tudo de bom e até mais.
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11: Existe uma grande confusão no meio rural sobre a questão dos filhos. Infelizmente, a lei exige que o agricultor familiar, após os 21 anos, tenha uma constituição de uma nova família ou num novo grupo familiar. Então é muito importante que após 21 anos se faça um contrato de comodato. Os pais fazem um contrato de comodato com os filhos e eles começam a tirar nota. Não deveria ser assim, porque na prática a gente sabe que os agricultores trabalham em conjunto. Às vezes, durante vários anos, há uma sequência, uma sucessão de famílias sobre a mesma propriedade rural. Mas a lei exige que após 21 anos o agricultor ou a agricultora familiar, filho de agricultores, tenha a sua constituição do seu grupo familiar ou individualmente. Por isso que eles exigem notas individuais. Então, é uma despesa para a família, que tem que fazer o contrato. Normalmente, os sindicatos, para os associados, fazem gratuitamente, mas a pessoa vai ter que ter mais burocracia, notas em nome dos pais, notas em nome dos filhos. Então, se você tem essa situação na sua família, se você já completou 21 anos e você mora com seus pais, você trabalha em conjunto com seus pais, é importante você fazer a sua própria nota, o seu próprio bloco de notas e emitir anualmente a sua nota. Sempre a gente lembra que o ideal é produtos da agricultura familiar, evitar a nota de soja, porque o INSS e principalmente o judiciário tem dificuldade de entender que agricultores familiares produzem soja. É normal alguns agricultores discriminarem parte da sua propriedade para a produção de soja, mas estão botando na cabeça que os agricultores familiares não podem produzir soja, que seriam médios e grandes produtores ou empresas rurais. Então, um alerta, normalmente os agricultores familiares produzem vários tipos de produto, pode ser uma nota de milho, de feijão, uma cabeça de gado, porco, frango, leite, enfim, frutas e verduras. Se você tem essa problemática, evite a nota do soja. Você pode tirar a nota do soja, mas não apresente ela para uma busca de um benefício, um salário de maternidade, um auxílio doença, uma aposentadoria, uma pensão. E também constitua o seu bloco, se você tem mais de 21 anos, agricultor ou agricultora familiar, para que você tenha direito certinho, tudo organizado em relação à questão do INSS.
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13: Uma boa tarde a todos. Hoje, na apresentação do programa, eu, Preta Teles, secretária lá do sindicato. Então, aproveitando o doutor Geonir aí, para avisar que ele vai estar atendendo amanhã, dia 11, lá no Sindicato dos Trabalhadores Rurais, a partir das 13h30. Então, as pessoas que precisarem de atendimento, é amanhã que o advogado vai estar atendendo. E lembrando a todos, né, que eu já falei aqui na semana passada, e quero dar um lembrete aqui, que a partir de agora, né, desse mês, eu já falei na segunda-feira passada, que para as pessoas que querem atendimento do advogado lá no sindicato e não são sócios do sindicato, então a gente vai cobrar, né, o advogado vai cobrar ali R$10 por consulta, né, das pessoas que não são sócias do sindicato. Então, para as pessoas sócias que a gente sabe que são sócias lá, não cobra nada, né. Então, até agora, nunca era, uma vez era cobrado, logo que eu entrei no sindicato, eu lembro que a gente cobrava já esse valor de R$10 há muitos anos atrás, para quem não era sócio. Aí depois o sindicato melhorou um pouco, a gente não cobrava mais, e agora, como a gente está precisando bastante, né, a gente está em uma situação meio precária lá no sindicato, então qualquer valor que entre para nós lá conta bastante. Então, a partir de agora, a gente vai cobrar, então, para os não sócios e que precisem de atendimento do advogado, vai ser cobrado R$10, então, por pessoa. Também quero aproveitar aqui para falar do Edson Joalheiro, né, que tem oculista e tem uma parceria com a gente ali, que é toda terça, a partir das 8 da manhã, às 10 da manhã. Então, toda terça-feira, quem precisar de consulta de oculista, é só chegar lá no Edson Joalheiro, não precisa nem marcar. Pode chegar lá nesse horário que você vai ser atendido. Lembrando que para os sócios do sindicato tem desconto no valor da consulta. Também eu quero fazer um convite aqui para as pessoas que no dia 13 de agosto, agora, na parte da manhã, vai ter a festa da semente lá na escola da Barra do Lontra. Então, essa festa, eu não sei se é a terceira ou é a quarta já, a festa da semente, que o pessoal lá, os diretores lá e pessoal da escola lá estão fazendo essa festa, que eu acho uma coisa muito boa, muito interessante. Então, esse ano vai ser no dia 13 de agosto, a partir das 8 horas da manhã, e vai ter almoço lá, para as pessoas que forem e quiserem ficar para o almoço, lembrando que tem que levar pratos e talheres. Fica aí um convite, então, para quem quiser participar lá da festa da semente, lá na Barra do Lontra. Também eu quero falar sobre a nossa feira de mudas, que vai ser do dia 30 do 9 a 3 do 10. Então, o pessoal está vindo ali no sindicato, eles estão se confundindo. Tem muita gente pensando que é dia 30 agora de agosto. Não, não é no dia 30 de agosto agora que começa a feira, pessoal. É dia 30 de setembro. Do dia 30 de setembro até dia 3 de outubro. Então, a nossa feira de mudas, e vai ser lá no sindicato, o local de sempre, né? Também eu quero avisar, quero dar um outro aviso aqui para as pessoas que vão começar a fazer o ITR agora e queiram fazer conosco ali. A gente vai estar fazendo o ITR esse ano também, Eu quero ver se eu consigo fazer até aquele TR tributado, que o ano passado eu deixei de fazer vários, porque a gente não sabia fazer a soma certa, então, para a gente não causar problema, então não foi feito. Então, esse ano tem uma pessoa lá que vai me ajudar e eu vou conseguir fazer o ITR tributado também. Lembrando que para os sócios do sindicato sempre faz mais barato e até para quem não é sócio a gente vai fazer mais barato que nos local aí de costume que também fazem o ITR. Pessoal, outra coisa que eu quero falar aqui hoje é sobre a nossa rifa. A maioria das pessoas, já tem muita gente que está sabendo, que está ajudando, inclusive eu quero agradecer aqui que eu pedi nos outros programas anteriores aí, eu pedi para as pessoas, sócio, não sócio, a nos ajudar a vender essa rifa, que é para a gente fazer o coberto lá do sindicato, que está numa situação precária. Então, eu sempre digo, né, melhorar para mim, atender vocês também e melhorar para vocês também, que não é bom a gente chegar num local que é mais bonito, tudo arrumadinho, então é o que a gente está tentando organizar aquele sindicato lá. Então a gente vai começar pelo principal, que é a cobertura, que tem muita goteira lá dentro, então faz muitos anos, eu acho que nunca foi trocado aquele coberto lá, então a gente está fazendo de tudo aí, para a gente conseguir trocar aquele coberto lá. E a gente fez essa rifa, né? O prefeito, o Fernando Cadore, juntamente com o nosso vereador Marcos Ravanelli, patrocinaram um valor aí e a gente fez uma rifa. Então, o que, que a gente está fazendo? Está vendendo, está pedindo para as pessoas ajudar. E como eu falei, a semana passada eu pedi aqui e teve bastante gente que foi lá no sindicato, comprou números e outros pegaram bloco para ajudar a gente a vender. E eu agradeço. Mas a gente tem também umas pessoas vendendo para nós, que a gente pediu, inclusive eles são umas pessoas que estão ajudando a gente voluntariamente, a gente não está pagando nada, nem um centavo, estão ajudando por ajudar mesmo. Pega o seu carro, a sua moto e estão fazendo os interiores. Essas pessoas estão vendendo no interior. E teve pessoa que voltou e conversou com nós ali, que a maioria, né, nos lugares são bem atendidos, as pessoas compram, ajudam, né? Mas teve uns lugares que as pessoas só faltaram tomar uns tapas por causa de política. E eu acho isso uma coisa assim muito feia, muito, muito chata, para falar a verdade, as pessoas misturarem as coisas. Que quando eu só quero falar uma coisa, a gente não está envolvido com política, a gente não fala em política no sindicato, a gente é neutro, a gente não vive falando de política para ninguém, puxando ninguém para lado nenhum. A política é uma coisa assim, ó, que cada um vota e fica do lado que quiser, para o partido que quiser. A gente nunca misturou as coisas ali dentro do sindicato. Então, essas pessoas vieram muito chateadas de alguns lugares aí, que foram até maltratadas, tomaram xingão, só faltaram atropeladas lá por causa de política. E assim, pessoal, quando todos que vêm no sindicato para serem atendidos, que precisam de qualquer atendimento, seja sócio nosso ou não seja sócio, eu não pergunto e nunca ouvi ninguém perguntar ali que se a pessoa é de esquerda ou é de direita para ser atendida. Nós atendemos todos igual. Então a gente pede, assim, no mínimo, respeito pelas pessoas que estão ajudando nós ali, estão trabalhando sem cobrar nada.

0: bem atendido. Então, era isso que eu queria falar. As pessoas vão continuar vendendo para nós, porque estão ajudando. E as pessoas que chegou na sua casa não quer comprar, agradeça e muito obrigada e tchau. Não quero, não posso, mas não precisa xingar a pessoa, porque é triste, né? A gente chegar num lugar e ser mal atendido. Beleza, pessoal? 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Com a Boa Vista Pneus. É um convênio, na verdade. O Boa Vista Pneus, ela é um convênio que a gente tem. 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E a gente tem desconto para os nossos sócios do sindicato nesse comércio que eu falei aí. Então é só vocês chegar, apresentar a carteirinha de vocês e dizer que vocês são sócios do sindicato na hora de compra e farmácia, abastecer. Então que o pessoal vão dar um desconto bom para vocês aí. Então por hoje era isso que eu tinha para falar para todos. Agradeço pela audiência de todos e até segunda-feira.
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5: 1 e 10.
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8: Olá, meu irmão, minha irmã. Boa tarde a todos. Boa tarde, Rádio Ouvintes da Rádio Independência, que nos acolhe toda segunda-feira e que leva até você o nosso horário paroquial. Saúdo cada um de vocês que estão sintonizados nesta tarde. Saúdo também os paroquianos aqui da paróquia Nossa Senhora do Sagrado Coração. Saúdo os paroquianos da paróquia Nossa Senhora Aparecida, Salto do Lontra, Padre Delcio, Teólogo Renato. Aproveito mais uma vez para parabenizar todos os pais dentro do mês vocacional, mês de agosto. Celebramos o primeiro domingo, dia do padre. Celebramos ontem o dia dos pais. Quem é pai? Quem é mãe? Pai e mãe é a mesma coisa, é exercer esse equilíbrio da paternidade de Deus. Meu irmão, quantos são aqueles jovens, crianças, adolescentes que não tiveram a presença do pai biológico, mas foram assistidos e adotados pelo avô, pela avó, pelo tio, por alguém que nem era parente, mas que dedicou tanto amor, tanto carinho, que deu a sua vida, né, para que nós fôssemos o que nós somos hoje. Nós entramos também, a partir de ontem, nós entramos na Semana da Família. A família é esse berço, é esse lugar do nosso aconchego, é onde nós vivemos as nossas histórias alegres e tristes. É ali que nós aprendemos a ser gente. É ali que o nosso pai, ou a nossa mãe, o nosso tio, o nosso avô, a nossa avó, aquele que foi responsável por nós, nos colocou nos caminhos do mundo, que nos deu, abriu esses caminhos e novas trilhas para que nós pudéssemos ser o que nós somos hoje. Portanto, parabéns a você que exerceu e que exerce até hoje a sua paternidade. Muitas vezes o filho também é criado só com a mãe. A mãe é pai e é mãe. O pai também muitas vezes fica com os filhos e ele é pai e ele é mãe. Meu irmão, minha irmã, o que é que nós então celebramos ontem dentro da liturgia? Olha que coisa interessante, é o Evangelho de Mateus, o capítulo 14, 22 a 33, nas ondas da vida Jesus está conosco. Olha as tempestades que nos assustam, as tempestades que vêm, mas que vão. Precisa, é claro, a gente ter essa consciência. Nenhuma tempestade ela vem para sempre, ela vem para que a gente cresça humanamente. E quem procura viver o Evangelho passa por momentos difíceis, há horas em que o barco da vida parece mesmo afundar. E é assim também, até mesmo com as comunidades. Às vezes as comunidades estão caminhando tão bem, de repente aparece lá uma fofoca, uma desconfiança, uma calúnia, um comentário qualquer, e a comunidade parece que vai afundar. E é claro que há períodos também tão difíceis que nós temos a impressão de que tudo vai ao fundo do poço. Às vezes é na família, às vezes nos seus relacionamentos, às vezes é no seu trabalho, né? E é claro que isso também acontece com a igreja também passa por essas crises, muitas vezes, de desentendimentos. E olha, meu irmão, minha irmã, o Evangelho dizia que Jesus tirou um tempo para ir para o seu descanso, né? Ele se retirou para rezar. É claro que Jesus estava sempre no meio das multidões, e trabalhar com o povo é cansativo. Quem o faz sabe quanto custa escutar a todos com atenção, dar conselho aos que pedem, acolher bem e sempre nas horas em que o corpo pede descanso. Jesus também precisou de um pouco desse repouso e retirou-se para rezar. E de madrugada veio então se encontrar com os discípulos andando sobre as águas. E é claro que o medo tomou conta dos discípulos, até acharam que era um fantasma. Mas não era um fantasma não, né? Era Jesus. Meu irmão, minha irmã, tem alguns elementos simbólicos que nos ajudam até a descobrir melhor a mensagem do Evangelho de ontem, porque ela é rica em simbolismo. Falava do barco que estava afundando, né? O barco se parece com o quê? Parece com a comunidade, parece com a nossa família. São muitas as tempestades que muitas vezes esse barco também enfrenta para ser fiel a Jesus. Mas Jesus está sempre com cada um de nós, nunca ele se ausenta, não. Jesus andava também, dizia o Evangelho de ontem, sobre as águas, sinal da sua divindade. Deus tem poder sobre as ondas do mar, sobre as águas e sobre qualquer tipo de tempestade. Pedro também caminha sobre as águas, dizia ontem, e começou a afundar, sua fé esmoreceu. É claro, sem a força da fé que vem de Jesus, é claro que também nós afundamos, né? A nossa fé, ela é muitas vezes fraca demais. Jesus acalma as ondas, né? Com Jesus, as maiores dificuldades são vencidas e nós voltamos então a reencontrar nossa paz. Diz o Evangelho também que veio um forte vendaval, né? O vento contrário é o que, meu irmão, minha irmã? São as dificuldades que nós cristãos e a igreja enfrenta todos os dias, né? O mundo tem uma força e tem uma potência muito grande, contrária a tudo aquilo que é de Deus. Então, o Evangelho de ontem queria nos deixar essa mensagem, que a comunidade cristã passa por momentos difíceis, enfrenta forças contrárias ao plano de Jesus, e confiando apenas nas nossas forças, é claro que a nossa família afunda, o nosso trabalho não dá em nada, a comunidade também afunda. E com a força de Jesus ressuscitado, é claro que a vitória é certa. Jesus garante, né, que quem está e que ele sempre vai estar no nosso meio, vai nos dar essa força, exatamente nos nossos momentos de desânimo, de doença, de insegurança, né? De angústia, de desespero, né? São esses momentos que a gente precisa, como Pedro, gritar: salva-me, Senhor, toma a minha mão, me tira dessa situação, né? Claro que a gente também, né, gosta de estar nas ondas do mar, né? O que é estar nas ondas do mar? É estar aí na imprensa, é ser aplaudido, né? Mas nem sempre isso acontece, né? As dificuldades são sinais de que nós estamos sendo, é claro, fiéis a Jesus. E ele pede de nós muita confiança e fé. Fé que nos faz expulsar o medo e nos dá coragem de enfrentar as grandes tempestades da nossa vida. Vamos aos nossos comunicados, então, desta semana, meu irmão e minha irmã. Lembrando, então, que amanhã, às 8h30, temos o Terço das Mães que rezam pelos filhos. Quarta-feira, temos atendimento e missa da saúde. Quinta-feira, 9h30 missa no Varandinha, 19h30 missa no, na comunidade do Rio Varanda. Sexta-feira temos formação para pais e padrinhos que queiram batizar os seus filhos. E no domingo, às 18h, no sábado, melhor dizendo, às 18h temos casamento no Rio Gavião e às 18h temos ordenação do nosso diácono Emerson lá na cidade de Planalto. Teremos mais um padre jovem, um padre diocesano. No domingo, sempre às 9h, temos missa aqui na nossa matriz e às 9h30 tem celebração no Novo Horizonte com o diácono Antônio. Lembrando que dia 18 de agosto, às 14h, tem missa no quilômetro 38 e às 15h, missa no quilômetro 40. Lembrando também que estamos dentro do mês vocacional, não podemos esquecer que dia 21, 22 e 23 acontece no nosso seminário diocesano, acontece então esse estágio vocacional para o jovem que queira conhecer um pouco a vocação sacerdotal. Já temos candidatos para ir, nós levamos e buscamos, tá? Então, quem quiser, se você conhece alguém que você possa convidá-lo, deixa aqui na secretaria o nome para que essa pessoa possa ir então a esse estágio dia 21, 22 e 23 de agosto. Um abraço a cada um de vocês, boa semana, fiquem com Deus, tenham todos calma e receba de Deus a paz na hora das tempestades. Fico em nome do Pai, do Filho e do Espírito Santo. Amém.
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9: 1:22.
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8: 13:36.

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2: 13 horas e 37 minutos, e aí você, tudo bem? Muito boa tarde, minha gente. Segundou, hein? Segunda-feira, dia 10 de agosto de 2026. Estamos no ar com a Tarde é Sua aqui nos 94.1 da Rádio Independência. Como que você está? Como que foi seu finalzão de semana? Tudo bem? Tranquilo? Que coisa boa, hein? Que bom lhe reencontrar em mais um início de semana, em mais uma segunda-feira, em mais um A Tarde é Sua!
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2: Liberado o WhatsApp para você participar aqui comigo. Liberado já, 991181390. Já estou no aguardo aqui da sua mensagem para você interagir aqui com a 94.1, hein? 991181390. Bora lá, bora participar. A tarde é toda sua e você sabe sempre, né? Esse é o WhatsApp aqui do da Tarde é Sua, da Independência, da Senha e de presente para você também.
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2: 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Senha no ar valendo pra você nessa segundona. Tem presente da Lancheria Tiateri. Hoje eu tenho pra você aqui um X Tiateri. X Tiateri, então, pra você que participar comigo, pra você que acertar a senha, vai estar concorrendo nessa segunda-feira. Atenção pra nossa primeira dica da senha de hoje. Tem dos pais. Tem dos pais. É a nossa primeira dica da senha de hoje. Qual é a senha, hein? 991181390. Manda seu nome completo e a sua resposta pra gente aqui. Tem dos pais. É a primeira dica da senha.
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2: 13h38, começamos. Muito bem. João Neto e Frederico e Mariana Fagundes.

0: Esse é o Michel Teló na programação. Metamorfose Ambulante, Ana Júlia. Passou por aqui o Nando Moreno com o Rio Negro e Solimões, Chapeludo. E começamos bem demais com João Neto e Frederico e Mariana Fagundes, Aikido. 13:49. Tem dos pais, é a nossa primeira dica da série hoje. Qual é a senha, hein? Abraço, Eva Alves dos Santos. Tudo bem, Eva? A sua resposta está certa. Sidney Alves de Lima, a resposta certa. Gabriele e Stephanie, a resposta está certa. Manda um abraço para a Sidneia, para a Carol e também para a Karina. Então, tá bom. Abração para vocês. Ótima tarde, segunda-feira. Obrigado aí pela audiência, hein? Clair Oliveira, do bairro Laria, a resposta está certa. Maria Saletinês, toca a música Ponto G. Coloco daqui a pouquinho. Rosélia Garcia, a senha pode ser filhos. Não, não é. Isamar Sávio, pode ser domingo? Não é. José Amâncio, em Joinville, pode ser a genética ou foto, quem sabe? Não, também não. Lizete de Souza, tudo bem, Lizete? Obrigado aí pela audiência de sempre também, beleza? Zilda Marquezine Pilar, Zilda, parte da sua resposta está certa. Valdete de Aguiar, resposta certa. Vanderlei de Lima, do bairro Vila Nova, resposta está certa. Quem também está com a gente aqui? Otília Almeida Pereira, tudo bem, Otília? Sua resposta está certa. Obrigado pela audiência e participação também aqui com A Tarde é Sua. Quem também está mandando a sua resposta aqui? Isamar Savisa. Agora sim, está certa a resposta. Quem também está participando com a gente aqui é Lucimar Sávio. Tudo bem, Lucimar? Também a sua resposta está certa. Obrigado pela audiência e participação aqui com A Tarde é Sua. Quem também está participando com a gente aqui, Adelino Rec. Um abraço, obrigado pela audiência, hein, passarinho? Tudo de bom. A sua resposta também está certa. Quem também está mandando aqui a sua resposta para a gente é a Cecília Urbano da Rosa. Cecília, a sua resposta está certa. Já já eu sigo atendendo aqui as demais participações. Tem dos pais, é a nossa primeira dica da senha de hoje. 13:51.
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2: 1h56.

É uma tarde sua com você nesta segunda-feira. Tem dos pais. A nossa primeira dica da ceia de hoje. Um abraço, seu Liprez de Nova Esperança. Resposta certa. Pedro Dalcomune, resposta certa. Maria Angélica Moraes, resposta certa. Jaci Silveira também acertou a senha. Johnny Moraes Silveira também está acertando. Volmir da Silva também. Cirlei de Carvalho também está acertando. Miguel Silveira também acertando a senha. Valdemar Antônio Meredique, resposta certa. Luciana Save também acertou a senha. Sivonei de Aguiar também está acertando. Wellington Júnior de Aguiar também. Sofia da La Barba também, Dir da La Barba também, Simone Soranzo também acertando a senha, Sônia Berkenbrock também acertando, Adriana também, Andréia também está participando com a gente e acertando a senha de hoje. Lucas Oliveira, pode ser barba, amor ou carinho? Não é. Maria Notti, Maria, sua resposta está certa. Já já eu sigo atendendo aqui as demais participações para a senha de hoje. 1h57 na indicação, trazendo o grupo Carisma.g.

Rogério Magrão e banda, o coração pirou, 2 e 2. Tem dos pais. É a nossa primeira dica da Cê de hoje. Qual é a Cê de hoje, hein? Manda sua resposta pra mim, 991181390. Abraço, Valdomira Aguiar do Prado, resposta certa. Lisete de Souza, resposta certa. Vera Lúcia Pimentel, parte da sua resposta certa. José Amâncio de Joinville, resposta certa. Fabiana Alves dos Santos, certa resposta. Johan Rafael Galardo Ramos, resposta certa. Olivina Alves Trindade também acertou a senha. Alice de Quadro também acertando. Natália Nunes da Silva também. Josino Rodrigues de Lima também está acertando. Nicolas Matheus Calon também. Solange de Carvalho também acertando. Emanuel de Carvalho também. Jandir Casanova também acertou a senha. Leandro Casanova, resposta certa. Karine Schini, resposta certa. Um abraço, Nicolas da Silva também está participando e acertando. João Emanuel Ribeiro também participando com a gente e também está acertando a senha de hoje. Já eu sigo atendendo aqui as demais participações para a semi. A gente, seguinte, tem dos pais, é a primeira dica. Segunda dica para você, tem das crianças. Tem das crianças é a nossa segunda dica da senha de hoje. Programação Independência, 2:04. Nota de falecimento. A família Albino comunica com pesar a parentes e amigos o falecimento de Aníbal Albino, 61 anos. Seu corpo está sendo velado na Capela Mortuária Cristo Vivo, aqui de Santo Londra. Hoje, às 16h, celebração de corpo presente e logo após, sepultamento no cemitério da comunidade de São Jorge. Noticiamos com pesar o falecimento de Aníbal Albino. A família enlutada, as nossas condolências.

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0: 2:08.

Independência com uma tarde sua, 2:08. E a gente tem dos pais, mas também tem das crianças. Qual é a senha de hoje, hein? 991181390, manda seu nome completo e a sua resposta aqui pra gente. Quem está comigo participando aqui é o Lucas Oliveira. Lucas, a sua resposta está certa. Genesi Alves dos Santos também acertou. João Alves dos Santos também está acertando. Manuela Alves dos Santos de Oliveira, né, também participando e também está acertando a senha de hoje. Mônica Alves de Andrade também acertando. Ivomar Facim também. Fernanda Piqueleira, resposta certa. Cintia Aline também acertando a senha. Pietro Análio de Oliveira também. Isabel Antunes também. Zenaide de Jesus também acertou na senha. Gabriel Pickler, a resposta certa. Daniel de Oliveira também acertou a senha. Eliane de Minsk também. Felipe Schini também está acertando. Dejaniro de Araújo também está participando com a gente e acertando. Ironilva Farias de Araújo também. A Maria Fernanda de Araújo também acertando. Marilete de Araújo também acertou a senha. Maria Helena Serromani também acertando. Sueli Fortunato também. Ivete Maria Rizello também acertando a senha. Rosélia Garcia, resposta certa. Rudineia Abreu, resposta certa. Sueli Terezinha Batista, pode ser data comemorativa? Quase isso, minha amiga, mas não é. Júlia da Silva, resposta certa. Manuel Ribeiro também participando e acertando. Clair Gonçalves da Silva também acertou a senha. Daiane da Silva também. Everlin Ribeiro também está acertando a senha de hoje. Valdevino Gonçalves da Silva também acertou a senha. Terezinha da Silva também acertando. Vanderli da Silva, resposta certa. Enzo José de Souza também acertou a senha de hoje. Ainda quem está com a gente aqui, a Ana Alice Gonçalves da Silva também está participando, também está acertando a nossa senha de hoje. Abraço Claudineia Mariano, resposta certa. Velonino Mariano também participando e também está acertando. E Dacir Mariano também acertando. Henri José Mariano também está participando com a gente e também está acertando a senha de hoje. Já já eu sigo atendendo aqui as demais participações para a senha. Tem dos pais e também tem das crianças. São duas dicas da senha dessa segunda-feira. 2:10, trai a véia. Volta com ele.

0: Banda Pérola Negra, Amor Perigoso. Passou por aqui também o Cavaco Voou com o Ginigeno e Traia Véia volta com ele. 2h19 no A Tarde é Sua. Tem dos pais, tem das crianças também. São duas dicas da nossa ceia de hoje. Abraço Edneia Mariano, resposta certa. Maria Vitória da Silva de Souza, resposta certa. Solange da Silva de Souza, certa resposta. Irineu de Oliveira, resposta certa. Maria Correia, resposta certa. Zenaide Galvão de Melo também acertou a senha. Marielle Vitória dos Santos de Oliveira também acertando. Emily Vitória dos Santos de Oliveira também. Geniele da Silva dos Santos também acertando. Lucas Fruzinda de Oliveira também acertou. Tereza Fernandes da Silva também. Diogo Pinheiro, resposta certa. Vitor Renan de Abreu Pinheiro também acertando. Pedro Vitor de Abreu Pinheiro também acertando. Margarete de Abreu também. Edson Pickler Nunes, resposta certa. Vitor da Silva Nunes também acertando. Lucas da Silva Nunes também acertou a senha de hoje. Gilvani da Silva Nunes também. Joslene Alves, resposta certa. Márcia Padilha também acertando. Tereza dos Reis Rodrigues também acertou a senha. Irene da Costa de Souza, pode ser filho? Não é. Abraço, Zilda Estopassola, aí no Mato Grosso. Está nos acompanhando, Mato Grosso do Sul, né? Abraço, obrigado aí pela audiência também com a gente, hein, Zilda? Janete de Araújo participando com a gente, acertando a senha. João Vitor de Araújo Lemes também acertando. Ingrid Maria Lemes Pétrica também acertou. Libra Risso Ribeiro, parte da sua resposta está certa. Lourdes Enzen também acertando. Jailson Silveira também. Poliana Enzen também. Lúcia de Jesus também acertando. Gilson Enzen, resposta certa. Jackson Schmoller Moraes, resposta certa. Juliana Cristina Mignoni Moraes, resposta certa. Heloísa Moraes também acertou a senha. Cecília Schmoller Moraes, resposta certa. Ricardo Coziol, certa resposta. Ana Cláudia Catânio também acertando. Matheus Catânio Coziol também. Ivete Catânio também acertando. Hermínio Catânio também. Sandrina Fátima Fausti Correia, resposta certa. Dalva Deraújo Bosque, certa resposta. Anilton Coziol também acertando. Júlia Coziol também. Jaine Carla Alves de Andrade também está participando com a gente aqui. Também está acertando a nossa a senha de hoje. Vitor Hugo Mariano também está participando, também está acertando a senha. Já eu sigo atendendo aqui as demais participações. Tem dos pais a primeira dica, tem das crianças a segunda dica, a terceira dica: noite não é. Noite não é. É a nossa terceira dica da senha. 2h22.
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1: 2:26.

0: É Independência com a Tarde é Sua, nesta segunda-feira. Segunda-feira, dia 10 de agosto de 2026. E a gente tem dos pais, tem das crianças e noite não é. São as dicas da senha de hoje. Um abraço, Jandira Giraldello, resposta certa. Ironilda de Fátima Araújo, resposta certa. Vera Lúcia Pimentel, pode ser festinha. Não, festinha não é, Vera. Vera, parte da primeira resposta que você havia mandado ali estava certa, beleza? Ivonete Fausti, resposta certa. Maria Lenira Antunes Moreira, resposta certa. Cláudia Girolometo, certa resposta. Mariana Girolometo também acertando. Maria Guiomar Girolometo também está acertando a senha de hoje. Paulo Garcia, aí do 38, resposta certa. Libra Ré Cachoeira, resposta certa. Também quem está com a gente participando aqui, Adriana de Jesus Augusto, resposta certa. Neuza Franco, resposta certa. Ivone Domingues também está acertando a senha. Salete Piran, resposta certa. Já já eu sigo atendendo aqui as demais participações para nossa senha de hoje. 2h27.
1: Alô.

0: João Bosco e Vinícius na programação Retrovisor da Vida. 12h39 no A Tarde é Sua, nesta segunda-feira. 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Bora lá com participações para a ceia de hoje. As dicas são: tem dos pais, tem das crianças e noite não é. Sueli Terezinha Batista, resposta certa. Emanuel Silveira também está participando com a gente e acertando a senha. Maria Gorete de Jesus, resposta certa. Noemi Gonçalves de São Sebastião, resposta certa. Silval Rodrigues de Lima também acertou a senha. Davi Miguel Gonçalves de São Sebastião também está acertando a senha. Helenice Duarte, resposta certa. Érica Silveira da Silva também acertando. Vilmar Ronsani, certa resposta. Guilherme Ronsani também acertando. Tereza Avelino Alves também acertou a senha. Mariana Eline, resposta certa. Ivanor Rodrigues da Silva Foguinho, resposta certa. Eliane dos Santos também acertou a senha. Vinícius Vieira Bassanese também está acertando. Silmar de Melo, resposta certa. Ainda o Cauã Secato, resposta certa. Pietro Casanova, resposta certa. Cauã Casanova também está participando e acertando a senha de hoje. Cauã está mandando um abração pro papai aí e dizendo que ama muito. Quem também está com a gente aqui é a Clair de Fátima da Silva de Carvalho, resposta certa. Larissa de Carvalho também acertando. O João Miguel de Carvalho Panho também acertou a senha. Iracema Kroski, resposta certa. Fernando Claudino também acertando. Júlia Gabriele da Conceição também. Bento Claudino também acertando. Creonir Aparecida de Souza também acertando. Luiz Inácio Pelentira, resposta certa. Antony Gabriel de Souza também. Noaldo Alves de Andrade também está acertando a nossa senha de hoje. Já já sigo atendendo aqui as demais participações para senha. 2h41.
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0: 2h44.
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0: E o A Tarde é Sua, com você nesta super segunda-feira. E a gente, seguinte, fechamos as participações para a senha. Não vale mais. Não vale mais a partir de agora enviar mensagem para a senha de hoje. Bora lá atender as últimas. Abraço Marilete de Almeida, resposta certa. Roseli Silveira da Vila Rural também acertou. Lucas Gabriel Gonçalves e Nunes também está participando e também está acertando a senha de hoje. Pedro Henrique Gonçalves Batista também acertando. Vitória Gonçalves Batista também acertando. Alceu Marques da Silva também participou com a gente e também acertou a senha de hoje. Fechamos então. Já já revela a senha, já já tem sorteio pra você que acertou a senha de hoje.
7: João Nelore Texano.
0: 2h44, agora tem Jennifer Stephanie e João Nelore Texano.
8: Com certeza,

na G10, na programação Cristal Quebrado. 2h49. Boa tarde sua desta super segunda-feira. 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
2: 2h54, programação da nossa Independência, a tarde é sua com você. Minha gente, dicas da sede hoje eram: tem dos pais, tem das crianças e noite não é. Eram as dicas da SEM que era dia. Dia dos pais, dia das crianças e noite não é. Então é dia. Dia era a nossa senha de hoje.
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2: 182 pessoas acertaram a senha de hoje. Bora então pro sorteador para saber quem vai levar aqui. Hoje é um X Tiatele lá da lancheria Tiatele, né? Então vamos aqui pro sorteador. 182. Boa sorte para todos. Sortear agora. 33. Vamos ver quem é o 33 que está levando um X Tiatere lá da lancheria Tiatere. 33 participou com a gente, acertou aí a nossa senha e levou X Tiatere. Lisete de Souza. Lisete de Souza é a contemplada de hoje. Parabéns, Lisete. 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Minha gente, obrigado pelo carinho, pela audiência. Samuel chegando já na sequência com o comitivo. Amanhã, 1h30 da tarde, aqui estarei aguardando você. Combinado? Então tá bom. Grande abraço, ótima tarde, excelente semana.
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13: E aí, gente querida. Muito boa tarde, boa tarde. Chegamos pra nossa programação da Independência com Comitiva Independência. Tá tudo bem por aí? Tá tudo tranquilo? Tudo 100%? Como foi o finalzão de semana? Como está sendo a sua segunda-feira? Tudo certo? Que a sua semana seja repleta de muita realização e muito sucesso. Não importa onde você esteja, vem pra cá, vem pra programação da nossa Independência.
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13: A rádio que ouve você e o nosso comitivo trazendo música boa, trazendo dicas, informações e a sua participação por aqui. Não perde tempo, bora participar. 991181390 é o WhatsApp aqui da nossa programação da Independência e o Comitiva, que vai com você até as 5 horas da tarde. A primeirinha de hoje é com Bruno Marrone, é clássico do sertanejo.

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3: Independência e o nosso comitiva com você. Boa segundona. É a nossa programação aqui de São Lontra para todo o nosso Sudoeste. Você acompanhando nossa programação na 94.1. Que bom ter você por aqui. Daqui a pouquinho tem dicas também, hein? Bora lá, bora curtir a nossa independência.
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1: Ô Michel, não vai ficar pra tomar uma depois do fute, não, mano?
2: Minha mulher falou que eu não tô afim.

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0: puxa essa aqui, ó. 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
2: Independência, 13h37, boa tarde pra você, de toda a nossa região. Tá chegando informações do esporte também por aqui, hein? As últimas do esporte na nossa tarde maravilhosa da segundona.
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5: E bora começar por aqui na sua segundona, hoje dia 10 de agosto, mais uma edição das últimas do esporte. Comigo, De Luca, todas as informações sobre o mundo da bola. Aumenta o som, tamo junto aqui no melhor.
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5: Vamos começar falando do sábado pela Série A. Grêmio vence São Paulo de virada por 2-1. Em jogo movimentado, Atlético de Minas e Remo empatam em 2-2. Coritiba vence a Chape por 2-1. Fluminense busca empate com Botafogo em 1-1. No sábado, pela Série B, Sport vence o Vila Nova por 1-0. E Botafogo de São Paulo vence a América de Minas de virada por 2-1.
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5: O Cruzeiro venceu o Mirassol por 3-1 em casa ontem, pela 22ª rodada do Brasileirão. Os gols da Raposa foram de João Marcelo, Caio Jorge e Wesley. Reinaldo descontou para o Mirassol de pênalti. Com o resultado, o Cruzeiro foi para a quinta posição com 33 pontos e está invicto a 4 jogos. O Mirassol ficou na 15ª colocação com 23 pontos, um acima do Z4.
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5: Já o Palmeiras ficou no 0-0 com o Internacional ontem no Nubank Park pela 22ª rodada do Brasileirão. O jogo foi morno e com poucas chances dos dois lados. O Verdão pressionou no segundo tempo, mas não conseguiu marcar. O time segue líder com 48 pontos. Já o Inter chegou a 23 pontos e saiu da zona de rebaixamento.
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5: Bahia e Vasco ficaram no 0-0 ontem pela 22ª rodada do Brasileirão na Fonte Nova, em Salvador. O jogo foi marcado por 4 gols anulados, 2 para cada time, todos por impedimento detectado pela arbitragem ou pelo sistema semiautomático. O Bahia continua fora do G5 e aparece agora em 6º lugar. O Vasco segue na zona de rebaixamento, na 18ª posição, com 22 pontos. Tô de volta daqui a pouquinho já com mais informações. Fique ligado.
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1: É sério que você tá pensando no que vai usar? 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Ai, ai, o look perfeito pra mim é

0: Muito obrigado, gente!
1: Obrigado. Essa é a nossa Independência e o Comitiva, aqui na nossa 94.1. 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
1: É a nossa programação da Independência, claro, com informações também na nossa tarde especial. Gente, olha, duas pessoas ficaram feridas após um sinistro de trânsito registrado no início da tarde de hoje na rodovia BR-280, nas proximidades aí da região do Rio Verde, no trecho entre Marmeleiro e Flor da Serra do Sul. De acordo com informações apuradas no local, uma caminhonete RAM aí teria sido fechada durante uma ultrapassagem por um outro veículo. Com a manobra, a caminhonete acabou saindo da pista e caindo em uma ribanceira na margem da rodovia. No veículo estava um casal. O motorista teve uma fratura na perna, já a mulher sofreu ferimentos leves. Os dois foram socorridos pelas equipes do SAMU e do Corpo de Bombeiros e removidos ao Hospital de Francisco Beltrão. A Polícia Rodoviária Federal também esteve no local para fazer o boletim de ocorrência. 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
5: Independência, 4:08. Boa tarde, boa semana pra você, hein? Boa segunda hora. Galera que tá trabalhando, bom trabalho. Temperatura agradável aqui em Salto do Lontra, prometendo pancadas de chuva pro final da tarde, início de noite, aqui pra nossa região, tá bom? Essa é a nossa Independência e o Comitiva com você até as 5 horas da tarde.
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7: A castanha do Pará, também conhecida como castanha do Brasil, é um verdadeiro remédio natural em forma de petisco. Ela é a maior fonte do mineral selênio que existe na natureza. Uma substância fundamental para proteger a nossa tireoide e o cérebro. Comer apenas uma ou duas unidades por dia já entrega toda a quantidade necessária para combater o envelhecimento das células e melhorar a memória. Mas atenção, por ser tão rica e potente, não se deve exagerar na dose diária, para não sobrecarregar o organismo. Inclua esse superalimento no seu dia a dia e ganhe mais proteção e clareza mental.
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5: Uma ótima tarde para você, esse é o nosso Comitiva Independência.

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8: Esse é o nosso Comitivo Independência. Muito boa tarde para você de toda a região. A nossa programação do 94.1. Até daqui a pouquinho, até às 5 horas da tarde. E tá chegando o Deluca com mais informações do esporte na nossa tarde da segundona. É a nossa programação da Independência.
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10: Vamos de mais informação, as últimas do esporte na sua segunda.
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10: O Corinthians bateu o Red Bull Bragantino por 2-0 ontem no Cícero de Souza Marques pela 22ª rodada do Brasileirão. O primeiro gol saiu de um erro grave do goleiro Thiago Volpi, que furou a bola ao tentar dar um chutão num recuo. Rodrigo Garro aproveitou e mandou para a rede. Perto do final, Pedro Raul desviou um cruzamento e fechou o placar. Com a vitória, o Timão chegou a 32 pontos e foi para sétimo lugar, logo acima do Bragantino, que ficou com 31.
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10: O Atlético do Paraná quebrou um tabu histórico ontem. O Furacão venceu o Santos por 2-0 na Vila Belmiro pela 22ª rodada do Brasileirão e ganhou fora de casa contra o Peixe na Série A pela primeira vez, desde que os dois times se enfrentam como visitante em 1976. Foram 50 anos, 21 derrotas e 6 empates até a vitória finalmente vir, na 28ª tentativa. Os dois gols foram do colombiano Kevin Viveiros, os dois no primeiro tempo. Com a vitória, o Atlético chegou a 40 pontos e abriu 5 de vantagem na terceira posição. O Santos, sem Neymar, suspenso, voltou para a zona de rebaixamento na 17ª colocação com 22 pontos.
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10: O Flamengo venceu o Vitória por 2-0 ontem pela 22ª rodada do Brasileirão. Os gols foram de Eric Pulgar, com chute de fora da área, e de Bruno Henrique, também de longe no fim do jogo. Com o resultado e o tropeço do Palmeiras, o rubro-negro reduziu a diferença para o líder para 6 pontos, com um jogo a menos. O Vitória é 13º com 26 pontos.
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10: Nos jogos de ontem na Série B, Atlético vence líder Criciúma por 2-0. Juventude vence o Novo Horizontino fora de casa por 1 a 0. Náutico e Atlético de Goiás apenas empatam em 1 a 1. Cuiabá e Fortaleza ficam no 1 a 1. Tô de volta amanhã trazendo mais informações sobre tudo o que rola e acontece no mundo da bola. Abração do Deluca, ótima segunda, excelente semana. Fiquem com Deus e até a próxima. Tchau, tchau, valeu.
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8: Esse é o nosso comitiva, gente, que bom ter você por aqui. 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Comitiva com você, destacando carreira capataz Guilherme Benuto.

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9: Independência, 4h50, boa tarde, esse é o nosso Comitiva aqui na 94.1. Boa segundona pra você que tá trabalhando, pessoal do comércio, galera das fábricas também, tudo de bom, hein? Bom trabalho pra você. Galera da agricultura em todo o nosso sudoeste, essa 94.1.
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11: E aí, como é que você tá, hein? 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
1: Gente querida, um abração pra vocês. Boa semana. Fica as últimas do nosso Comitiva de hoje. Daqui a pouquinho tem Clóvis Antunes fazendo parte da nossa 94.1.

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6: Saúde mental é coisa séria. Muita gente carrega angústias em silêncio, achando que é coisa da cabeça ou que vai passar sozinho. Mas ansiedade, estresse, tristeza frequente, insônia e falta de ânimo são sinais de que o corpo e a mente estão pedindo socorro. Cuidar da mente é tão importante quanto cuidar do corpo. Tirar um tempo para si, conversar com alguém de confiança, respirar fundo e até fazer pausas durante o dia, ajudam a aliviar o peso. Mas se o sofrimento persiste, o melhor caminho é buscar um profissional. E pedir ajuda não é sinal de fraqueza, é cuidado, é coragem. Dá gosto de viver quando a mente está em paz.
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E aí, povo? Segunda-feira, né? Não é fácil a segunda-feira pra muita gente que foram ali no final de semana, tiveram uma passagem no final de semana, azedaram o pé do frango. Sim.

cozinhar a sambica. E agora estão aí, né? Nem vai cantar, não estamos bom hoje. Meu Deus do céu. 5h12, Vitrolão com você até as 7h.

É, 5h29 já, meus amigos, de uma segunda-feira. Segundaça. Isso aqui é o seu Luiz. Perón me pediu essa moda aqui do Zezé de Camargo e Luciano. Seu Luiz Perón, um abraço pra você, tá bom, seu Luiz? Tá lá na linha Carmélia, ele falou que ia estar ouvindo o programa lá. Um abraço aí, seu Luiz. Tá lá no sítio. Meu amigo Godinho, como é que tamo, Godinho? Tudo na paz? A Elisete. 5h30 agora. Cinco e trinta e cinco e meia, né? 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Tamo aí, né, Godinho? Tamo aí, piazão.

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2: Agora, 5 horas e 36 minutos. Aqui no Vitrolão.
3: Boa tarde, Clóvis. Oi. Antunes, Maria Salete. Luiz, quero pedir a música Amor Dividido, de Leandro e Leonardo.
2: Amor
3: Roda
2: Dividido.
3: Roda ali pra mim, tá?
2: Leandro. Eu
3: desejo pra todos que gostarem da música.
2: Tá bom, então, dona Maria. 5h36, 5 horas e 36 minutos. 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

0: 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Ah, o Danilo mandou mensagem. Deixa eu mandar um abraço aqui pro Luiz Calegari, Salvador também.
1: Ô, Clóvis, boa tarde.
0: Oi, boa tarde.
1: Viu, Clóvis? Oi. Manda um abraço pro meu amigo Adalto aí, que teve de aniversário essa semana. O Adalto Leandro tá indo pra câmara comigo hoje.
0: Meu assessor. Adalto! Ô, Adalto, parabéns, Adalto, então. Do amigão aí, o nosso amigo Danilo Lux, pessoal do Mambuca. Tá bom, Adalto? É um fere esse Adalto.

5h45 já, meu povo. 5h45 já. E aí, xará, como é que tá? Meu amigo Clóvis Pedroso. Segunda-feira é mais devagar as coisas, né, Jauri? Ô, Jauri, não teve mais nega maluca, piá? Tatinho não fez mais nega maluca? Ah, louco. Ah, vou cobrar o Tatinho, né? Falar pra ele por que ele não fez mais nega maluca ali. Vou falar, né? 5 horas e 46 minutos agora, 5h46. Abraço pra quem tá no trecho, né? Os motoras aí da educação. Pessoal que tá na saúde também, um abraço pra vocês ali. Pessoal nas fábricas, já foram embora. Já acabou, né? O serviço das fábricas já foram. O pessoal das lojas estão trabalhando ainda, né, Bozó? Né, Léo? 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Né, Ica? Pessoal do Quebra-Dente, 5h48.

0: 5h51 já. Ô, meu amigo Neudir Camini, Dona Rita, um abraço pra vocês. Aí também, Neudir, tudo de bom, meu gurizinho? Como é que tá? Tudo na paz ali ou não? Meu amigo Sidão, Leandro Paludo também tá ouvindo, o Vitrolão. O Garotão também, o Sabiá tá pras bandas do Rio Grande do Sul, tchê. Tá lá pros lados do Rio Grande do Sul, tchê. Mas que tal esse Sabiá? Mas já anda esse Sabiá.
1: Ô, Clóvis, boa tarde. Boa
0: tarde.
1: Estamos partindo pro mundão, né?
0: Ah, vamos,
1: partindo,
0: né, Pia? Agora já.
1: Viu, Clóvis, toca ali, eu acho que faz tempo que essa não escutemos aí.
0: Qual?
1: Gritos de Liberdade. Positivo. Vamos escutando aí, tá bom? Clóvis, tem que lançar mais uma promoção aí. Não ganhamos nada nessa promoção aí da rádio,
0: ó. Pois é, fracas coisas. O programa dá mais audiência, viu, Mitrote? Quando tem prêmio, né, Pia? Esses dias tinha uns prêmios ali, umas vassouras, uns copos ali, era minado de gente participando no programa, né? Agora sumi tudo. Não sei o que acontece. Não sei o que tá acontecendo. Acho que eu vou sortear a vassoura do Dr. Vassoura lá de novo, lá. Daí... Ó, chegou a desligar o negócio. Agora vai ligar. Daí vamos ter audiência total no programa, né? O que tu acha, Mitrute? Ô, Tavares, um abraço, viu? Ô, Ike! O Ike tá contando a história pro garotinho dele ali do sapo. Era uma vez um sapo que morava num bueirinho. Cada vez que chovia, ele abria o portão. Ele pulava, fechava o portão. Ele pulava, ele abria o portão. O Ike é bom de contar a história, piá. O Ike é um fera.
1: Eu acho que tu tá que nem esse cara da figurinha aí, Clóvis.
0: Não.
1: Nem que seja um café da manhã ali no Pires, né,
0: Clóvis? Claro, vamos negociar. Exatamente, vamos falar com o Pires. Pra sortear esses cafés esses aí, viu? Bem cedinho, Mitrute. Tu não chega ali, Mitrute?

0: 5h56. Ô Jair Bonetti. Tudo certo, Jair Bonetti? Tudo na paz aí ou não?
1: Ô, Clóvis.
0: Ufa! Boa tarde. Aqui é o Como é que tá, Clóvis? Homem, velho?
1: Tá pedindo uma música aí. E eu vencer pro... pro Nardo, pro Piazado. Estão na escuta aí. E nós estamos escutando aqui com o radinho ligado aqui.
0: Tá bom então, seu João. Um abraço. 5h57 agora.

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0: Franguinho na panela é bom demais, gente.
1: Tem franguinho na panela.
0: Um abraço ali pro Henrique. Com o Matheus. Ah, tá fazendo físio. Um abraço aí, viu, Henrique? Cleitiano também, um abraço pra você, viu, Cleitiano? O Cirineu, o Chacho. Olha o Natálio. Os lambaris. O Leme está lá em Porto Alegre. E o gurizinho. Pois é, fui só de manhã, Lemos. Foi só de manhã, só de manhãzinha. Só de manhãzinha. Meu amigo Inácio Vieira. Como é que tá, Inácio? Tamo na peleia aí, bicho velho. Um abraço pra ti, viu? O Domingão falou que ia mandar mensagem, não mandou nada ainda, Domingão. Não mandou nada, Domingão, ainda no programa. 6h22 agora, 6 horas e 22 minutos. 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Ô, Jaci!
2: Pensa que galo bonito esse pescoço aqui.
0: É.
2: Não tem hora pra ele.
0: Capaz, amigo.
2: Mergulhar na panela de água fervendo.
0: Meu homem! Capaz! Dona Rosinha! Seu Bino! Fica de zóio no cara aí, viu? Fica de zóio no cara!
3: Tarde, Clóvis, John Jones, como é que tá o amigo? Tudo certo, Clóvis? Como é que tá essa segunda-feira aí,
0: Clóvis? Tamo bom, mano.
3: Vamos mandar um abração, um alôzão lá pro tio Nica, pra linha Toscan, que tá ligadaço lá. Então manda esse alôzão pro tio Nica lá.
0: Ô, Nica!
3: Que ele tá ligadaço no Vitolão, hein? Então saca uma dona pra nós e nessa segunda-feira, começando bem a semana, Clóvis, e todos que estão ouvindo o Vitolão aí. E região, vai aquele abraço, John Jones, a todos!
0: Valeu, John Jones! Comigo, se não quis... O Cajinho abriu hoje, viu, Henrique? Tava fechado pra balanço. Eles balançaram tudo e abriram de novo. Não fechou as contas. Não tá fechando as contas. Mas o Cajinho nem escuta mais.

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1: Vamos lá, gente. Agora são 6h32, já 6h32 aqui no Vitrolão. 6h32. Deixa eu mandar um alô aqui para Luana Gonçalves, de São Sebastião. Franquito Lopes, fruto de um romance.
2: Boa noite, Vitrolão.
1: Ô, Vitrolão.
2: Domingo Risso aí.
1: Como da é que pista. Tá, Vitrolão?
2: Nós estamos tomando um vinho aqui.
1: Capaz.
2: A minha Joga do Fogo.
1: É.
2: Viu? Manda uma música pra mim aí, ó. Estrela Caída aí pra nós.
1: Estrela Caída.
2: Você fazer um favor, pra nós, ligar pra nós aí.
1: Uhum.
2: Essa música aí. Faz hora que não sai mais mesmo, né?
1: Pois
2: então
1: é.
2: Dá uma dela. Beleza? Tudo é bom pra você, Vitrolão.
1: Valeu, Vitrolão. Mas tá faceiro, Vitrolão, né? Contente. Oferecer isso aí pra Dona Maria, mas Dona Maria não tá ouvindo. O Jair. A jantar, já estão quase dormindo. As horas. Quase dormindo.

0: que vem judiando na gente.
1: 6h39 já. 6h39 já.
2: Boa tarde, Zinho. Oh. Nosso amigo Clóvis Antunes.
0: Olha lá.
2: Nós temos porcacos. De novo. Mais uma taxada.
1: Onde?
2: De aniversário da minha nora. Tainá Vitale da Silva.
1: Ai, ó.
2: E temos fazendo uma feitura de novo. Grande abraço. Rode pra nós. Aí o resto da programação inteira que temos ouvindo e alto de bom som.
1: Tá bom então, Rock. Um abraço pra ti ali, tá bom, Rock?
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1: 6h39.

0: De 6h48, gente, agora 6h48. 6h48. Boa noite. Osmar Rodrigues da Silva. Osmar, um abraço, guri. Tá ouvindo aonde, Osmar? Ampere! Um abraço, viu, Osmar? Tudo de bom pra você ali. Ontem eu vi, eu acho que sábado, eu vi o Mano Velho. Meu amigo Índio também, um abraço, Índio! 6h49, agora 6h49.
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0: 6h52 já, 6h52. Rosimar, como é que tá, bicho velho? Na paz. Sidney Urbano também. O Frave, Nelson Américo. Salame. Pastéis. Hoje é dia do pastéis. Viu, o Rossani? Cunhadão foi, né? Cunhadão chegou. Pra você, família reunida, neste momento. Isso aqui é pra vocês. 6h53 agora.

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1: 6h56 já, gente.
0: Que Jesus.
1: Boa essa moda, né, Sabiá? Daí o índio vai ouvir agora uma bem boa, Quinto. Bem boa.
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1: O nosso amigo ali, o Bastião, gosta dessa música. O seu Adão canta essa música aqui, viu? Rosimar. Eles cantam juntos. Aham. Uhum.

7 horas, né? Tá na hora de ir embora já. Um grande abraço pra você, uma semana maravilhosa, uma semana abençoada, com saúde e paz. Bom, já deu certo as coisas, viu? Só agradecer agora. Só agradeça. Só agradeça. Valeu, bom descanso. Ótima semana. Tchau.

0: 76.
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3: Fala, meu amigo, minha amiga. E aí, tudo certinho? Bora começar mais uma semana? E aqui você já sabe, né? Tem moda boa, tem viola, tem saudade. E tem aquelas histórias que só um sertanejo raiz sabe contar. Eu sou o Deluc e a partir de agora, vem comigo, tá no ar o nosso Violada. Hoje, dia 10 de agosto, nós celebramos o dia da solidariedade cristã. Que nunca nos falte um coração disposto a estender a mão, dividir o pão e levar uma palavra de esperança a quem mais precisa. Colocar os nossos ouvidos também à disposição para quem queira somente desabafar. Então, prepara o café, aumenta o rádio e não desgruda, porque aqui a nossa viagem tá só começando.
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3: E para abrir o nosso Violada de hoje, uma homenagem a quem vive pelas estradas desse Brasil afora, enfrentando sol, chuva, saudade e muita distância da família. Zila e Zalo chegam com um caminheiro. E na sequência tem Pedro Bento e Zé da Estrada com moda boa pra gente curtir aqui no Violada, hein?

0: Roberto e Gilmar, assino com X para trazer as primeiras de hoje aqui do nosso Violada. Moda que tem poeira de estrada, cheiro de terra molhada e lembrança boa no coração, hein? Violada, aqui é a raiz, aqui é sentimento. Daqui a pouquinho já tô de volta com muito mais.
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1: 7:23.
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3: E o nosso programa continua. E a viola não tem pressa não, viu? Ela vai contando causas e mexendo com a memória da gente. E agora, Canarinho e Passarinho chegam com Cacilda.

0: João Carreiro, Pardinho, Pretinho Aleijado. Isso é sertanejo de verdade, viu? História cantada, viola ponteada e saudade fazendo morada aqui no coração. Daqui a pouquinho tem mais.
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2: 7h36.
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0: E agora a gente vai passear por músicas que marcaram gerações e continuam vivas na lembrança de quem gosta de um bom modão. Gina e Geno chegam agora com Coração Cigano.

0: Edson e Hudson, liguei para dizer que te amo, uma atrás da outra, viu? Daquelas que a gente escuta e já vai lembrando daquele tempo, de uma pessoa, de uma boa história. Violada Sertaneja fazendo companhia para você nessa segunda e daqui a pouquinho tem mais.
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3: 7h49.
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0: Olha, a vida no campo sempre inspirou grandes modas. É peão, é vaqueiro, é lida, amor pela terra brasileira. E agora tá chegando Goiânia e Paranaense abrindo esse bloco com o vaqueiro. Bora? Bora?

0: João de Barro com Tunique Tinua, que hoje no Dia Internacional também do Biodiesel. Fica também aquele lembrete bonito, viu? Valorizar o campo é valorizar quem trabalha e ajuda a movimentar o nosso país. Bora seguindo.
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3: 8 e 3.
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0: E agora é hora de levantar a poeira com uma seleção daquelas. Aqui no Violada tem espaço para moda romântica, para moda divertida e para moda que anima qualquer roda de amigos. Leandro e Leonardo chegam com cerveja. Bora? Bora?

0: Liu e Léo, esqueça tua Maria. É trem bom, hein? Daquelas seleções que deixam o dia mais leve e o rádio ainda mais gostoso de ouvir. Não sai daí não, que já já eu volto com mais.
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3: 8:17.
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0: Vamos trazendo mais uma sequência. O café pode estar passando, o trabalho pode estar começando ou já a mil graus aí a todo vapor, né? Mas a nossa companhia segue firme com música que faz parte da nossa vida. Carreira e Carreirinho agora com o Rei do Café. Para...

0: Breno Reis e Marco Viola, violeiro sem viola, é por isso que a viola nunca sai de moda, viu? Ela fala do campo, da cidade, do amor, da saudade e da vida como ela é. E na sequência tem o último bloco chegando por aqui.
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3: 8:31.
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0: E pra encerrar essa grande viagem sertaneja, muita moda especial pra você guardar no coração e a gente já começa com essa. Duas vezes você, com César e Paulinho.
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0: Perché? Duas vezes você.
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0: Tá Sonho de Caboclo. A gente fecha mais uma edição do nosso Violada Sertaneja. Obrigado pela sua companhia, pela audiência, por deixar o nosso programa fazer parte do seu dia. E que Deus abençoe a sua segunda, o seu trabalho, a sua família, todos os seus caminhos nessa semana que está só começando, que nós ganhamos de presente do nosso Senhor. Eu sou o De Luca, vou ficando por aqui, mas amanhã, se Deus quiser, mais moda boa, mais viola e muito mais sentimento por aqui no nosso Violada Sertaneja. Aqui é raiz, aqui é sentimento. Até a próxima, valeu!
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3: 8:44.
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0: meus queridos Jorge e Matheus. Meus queridos.
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2: 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É hora de noticiar os fatos que ajudam a construir um novo país. Direto dos estúdios da Empresa Brasil de Comunicação, em Brasília, vem aí a Voz do Brasil.
3: Em Brasília, 19 horas.
2: Está no ar a Voz do Brasil. As notícias do governo federal que movimentaram o país no dia de hoje.
4: Olá, boa noite.
3: Boa noite para você que nos acompanha em todo o país.
4: Quinta-feira, 19 de março de 2026.
3: Vamos ao destaque do dia, caravana federativa.
4: Ação que aproxima o governo federal de prefeituras.